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Você tem um encontro com carisma, simpatia, energia positiva da Bruna Fabrina, Jenny Risadinha, aqui no seu Tarde Show com pergunta do dia, a sua participação, as mais, ou seja, você tem motivos de sobra para ficar com a gente segunda a sexta, das 16h às 19h.

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1: Atual campeã do mundo, ao bater a Argentina na decisão da Copa do Mundo dos Estados Unidos, México e Canadá no futebol masculino, a Espanha pode amanhã faturar mais um título de Copa. Desta vez, no feminino, na categoria sub-20. A partir da 1 da tarde, na Polônia, as espanholas enfrentam as norte-coreanas. Na fase de semifinal, a Espanha passou pela Itália, ao vencer por 2-0, enquanto que as norte-coreanas bateram a Colômbia por 3-0 nas semifinais. A Espanha que tirou o Brasil do Mundial Sub-20 que está acontecendo na Polônia ao vencer por 1-0 na fase quartas de final. Amanhã, então, a decisão da Copa do Mundo Feminina categoria Sub-20, 1 da tarde, entre Espanha e Coreia do Norte. Lembrando que no ano que vem tem Copa do Mundo Feminina no profissional e a sede é o Brasil.
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6: 9h38 é o Pablo pra você, Tomara. Boa noite. Tá aí pelas ruas de Goiânia, a caminho da balada. Aquele abraço, viu? Tamo junto. Não esquece que o Agitação vai com você noite adentro, viu? Até às 4 da manhã. Imagina.
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3: 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Fica com a gente onde você estiver o tempo todo. Bruno Mars, I Just Might. Ah, ótima noite pra você.

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2: Caxambu, caboclo, mas a mulher dele tava olhando pro céu, sabe? Ah, esperando a estrela cadente, de repente, passou. O cara falou, olha, amor, uma estrela cadente, faz o pedido. Aí ela fez o pedido baixinho e falou, por que você tá falando baixo desse jeito? Ela falou, não, é porque não pode pedir em voz alta não, senão o pedido não realiza. Ele começou a gritar, pois eu quero que a sua mãe passe uns 10 dias lá em casa. 99%
3: de humor. 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

0: O Face da 99,5 tá com tudo, hein? Segue aí.
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anota o horário, 11:03. Daí com três horários anotados em uma mesma data. Três horários em que você ouvir essa vinheta que você acabou de ouvir agora. 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Vai ficar de fora? Não. Então, preste atenção. Hoje, no Agitação, você anotou 8:25 e 11:03. Boa noite para você.

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Te agradeço pelo carinho da sua companhia até agora, seu amigo Antônio Bocco. Volta na segunda-feira, às 19 horas, na hora extra, às 21 horas, no Boa Noite, Goiânia. E assim a gente segue, se Deus quiser, aqui na programação da 99,5 FM. 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

dia! Tá começando agora o Bom Dia Goiânia. Muita música, muita alegria aqui na número 1, a mais ouvida de Goiânia. Uma excelente manhã pra você, bom dia! É um prazer estar com você aqui na 99,5. Bom Dia Goiânia está no ar, 4:02 agora. Mande mensagem, participe com a gente no 985989950. É o nosso WhatsApp. Como é que tá a sua manhã? Essa madrugada é especial. Muita gente aí já firme, rente no batente, né? Obrigado pela sua amizade, pelo carinho. Vamos juntos até as 8 horas da manhã com o melhor da música sertaneja. Pra começar, trio Parada Dura.

0: Bom dia, quem tá ligado comigo, mandou mensagem, é o Leozão. Alô Leozão, bom dia.
1: Rádio maravilhosa, pra desejar um bom dia ao padre Luiz, sua esposa Marcelena, o Wilson Salão Planalto, o Célio Santa Bárbara, o Vanderlei Gato, Santo Antônio, todos do grupo da 99. E não se esquecendo, pessoal, que dia 7 e 8 de novembro, a mega festa na Fazenda Garapa, todos do grupo e todos os amigos estão convidados. E você também, viu, Jander Carvalho?
0: Opa.
1: Você também está convidado, viu?
0: Muito obrigado.
1: É dia 7 e 8 de novembro. Jander Carvalho, você é filho do Bruno Carvalho? Porque vocês têm a mesma assinatura?
0: Não,
1: você é filho dele, do Bruno Carvalho?
0: Não, não. Nós começamos, inclusive, na rádio quase na mesma época. Acho que o Bruno, ele começou uns 6, 7 meses antes de mim. Eu fiquei 15 anos, só que eu apresentava o Boa Noite Goiânia, meu companheiro. E aí retornei por conta dessas, no final de semana, nessa troca de horário aí. Mas não somos parentes. Quem mais mandou mensagem pra gente? Johnny Fidelis. Alô, Johnny.
2: Bom dia. Eu sou o Johnny do Edercial Fidelis, outra vez. Domingo, dia 27 de setembro, de hoje a 8 dia. É a eleição, uma coisa que eu não acho certo, né? Eu ir trabalhar, depois ir votar, ou então depois ir votar, depois ir trabalhar. Tava na hora da gente ganhar, era o dia, que já obriga a gente ir votar. Um domingo abençoado por Deus para toda a rádio, para todos os ouvintes, né? Mais um dia, fui.
0: Valeu, Johnny. Um abraço, faz parte, né, meu companheiro? Zezé de Camargo e Luciano tá chegando. Olha o modão aí, bom dia. 4h23 em Goiânia.

Ah, bom dia, Goiânia. Até às 8 horas da manhã, o melhor da música sertaneja. Christian Ralph, 1989, pra gente matar a saudade. 4h32 em Goiânia.

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0: Bom dia pra você, um ótimo domingo, 5:08 em Goiânia. Hoje dia 27 de setembro, vamos juntos até as 8 horas da manhã. Uma excelente manhã pra você, meu amigo João da Cobra. Alô, João. Muito obrigado pela companhia, pela audiência em Bela Vista de Goiás. Mandando alô pra Cida Rodrigues, o Heloísio, o Ilma, o Chico Quijó, Ivanilde, Luciano, todos da Casa Lotérica, Lucimar, um abraço especial aí pra vocês. Tudo de bom, Lindomar Rocha, também tá ligado aqui comigo. Um abraço, Lindomar, participando aqui com a gente. Tudo de bom pra você, bom dia, boa manhã. Mensagem aqui também do José Aparecido.
1: Bom dia, Jânio Carvalho. Não é José bom Aparecido, dia. Que é Aparecido de Goiânia. Você já se próximo do horário aí, você é para o Wellington, Soraya, Mara, Rosana, Guarda Rocha, Ivanilde, Camila, Lucimar, Soluíce, Dona Helena, Chique, Joinha Angelita, Vanderlei Gatti, e seu Luciara da Reciclar, seu Wilson, e demais amigos do grupo, de 0 a 100, para não ficar ninguém. Bom dia, até amanhã. Falou, garoto, abraço.
0: Valeu, meu companheiro. Bom dia para você, boa manhã. Eduardo Costa, eu duvido. Seu Bom Dia Goiânia, 99,5, primeiro lugar em audiência. A gente ouve porque gosta. Bom demais estar com você, aqui na Mais Ouvida de Goiânia. Aumente o volume.

0: Adalberto e Adriano, não acredito. Amigo Raimundo, alô Raimundo, bom dia.
1: Bom dia, Sandy, bom dia para todos os ouvintes na escuta da 99. Toda vaqueirama está na escuta da 99. Tem muita gente no corre essa hora. Vamos arrancando os cremes das memórias.
0: Opa.
1: Bom dia para o nosso Chico Joia, Manuel, família. Vanderlei de Santo Antônio de Goiás, Ataíde. Salarinho na Fazenda Morro Azul. E um da São Lucas. Pessoal do quilômetro 8, Renato, Ione. Bom dia para todos que mandam bom dia para mim. Raimundo Conceição do Coité, Bahia. Tô na escuta, patrão.
0: Valeu, Raimundo. Um abraço. Bom domingo para você, meu companheiro. Florentino também mandou mensagem.
2: Bom dia, bom dia, bom dia. Ouvinte da 99,5. A mais querida, a mais ouvida do Brasil. 99,5. Aquele abraço. Jander Carvalho. Um bom domingo para você.
0: Obrigado, meu amigo.
2: Bom domingo a todos. Tiradores de leite, fazendeiros. Aquele abraço. Florentino Alves do Jardim Tiradentes, Aparecida de Goiânia e Goiás, da dupla Gil de Souza e Suzani, Jander Carvalho, um bom domingo, um abraço pro Rodrigo Lúcio, aqui, que é o titular do programa. Você também é um bom locutor. Aquele abraço. Muito
0: obrigado.
2: Até amanhã, se Deus nos permitir.
0: Amém, amém. Rodrigão hoje está descansando, é folga, né? Então nós estamos por aqui.
3: Bom dia, meu amigo Jander Carvalho. Aqui é o Belém, motorista para aplicativo. Estou aqui na escuta da programação, hein? Vamos ganhar o pão de cada dia ali até meio-dia. Tchau, obrigado.
0: Tchau, meu companheiro. Bom dia, tá roxando aí já, né? Não pode parar não, né? Cochilou, o cachimbo cai, né?
4: Bom dia, Jander Carvalho.
0: Bom dia.
4: É o Evaldo da Dourado Pães, bairro Wilton, meu querido, Aparecida de Goiânia. Estamos aqui ligados no seu programa desde a madrugada, desde cedo.
0: Coisa boa.
4: Todo mundo domingo nós curte a 99.5. Manda um abraço aí pro Lucas, pra Alex, todos aqui ligados na sua programação, fazendo aquele pão quente, aquele lanche gostoso. Muito obrigado, bom dia, Deus abençoe.
0: Aí sim, meu companheiro, bom dia a todos aí na Panificadora Pães e Frios, todos os amigos padeiros, confeiteiros, a moçada que acorda cedo, né? Nas padarias, supermercados, a moçada aí também nas feiras, meus amigos feirantes, a moçada que já tá no batente. E os que já estão a caminho também aí do trabalho, um abraço especial. Bom dia, boa manhã, um ótimo domingo. Oi, Marizete, tá no Real Conquista. Bom dia para você também. Oferecendo aqui a programação para todos os ouvintes. Gilberto Silva mandou mensagem pra gente
5: bom
0: também.
5: Bom dia, parceiro Jander Carvalho. Gilberto Silva aqui da Borracharia do Baixinho, meu brother. Estou um pouco ainda debilitado da minha coluna, cara, que vai doer assim na longe essa coluna, a noite todinha. A noite todinha doendo, cara. Não dormi nada,
0: aí
5: mas...
0: é tenso, mas meu companheiro.
5: Um abraço aos amigos da madrugada. Outro abraço aos clientes da borracharia do Baixinho. Tchau, obrigado.
0: Tchau, obrigado. Um abraço. Melhoras aí pra você, companheiro. Olha o modão aí, ó. João Paulo e Daniel.

0: Nosso saudoso Rick Hendrix,
1: Conta de Vagalumes.
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0: Bom dia pra você, meu amigo Edson Vieira, bom dia. Marilsa Clemente, do Santos Residencial Fidelis. Sávio Moreira está em Diorama. Abraço pra você também. Todos que estão aqui curtindo a 99, tá mandando abraço pra Heloísa, Chico Quijóia, João Giló. Todos aqui na sintonia, um abração pra vocês. Meu amigo João da Cobra, alô João. Bela Vista de Goiás, pra Ivanilde em Portugal, um abraço pra vocês aí, tá? Tudo de bom. Maria de Lourdes mandou mensagem pra gente também. Oi Maria, bom dia.
3: Bom dia, Jeane Carvalho, aqui é Maria de Lourdes aqui do Buriti Serena, Aparecida de Goiânia. Passando pra falar um bom dia pra você, um bom trabalho pra nós.
0: Obrigado.
3: Que Jesus abençoe nosso dia.
0: Amém.
3: Com Deus.
0: Com Deus também, tudo de bom pra você, tá? A gente vai curtir agora Jean e Giovanni.

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0: Bom dia, Goiânia, domingo 27 de setembro. Vamos juntos até às 8 horas da manhã com o melhor da música sertaneja aqui na mais ouvida de Goiânia, a número 1.
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0: É muito bom estar com você na 99,5. Mande mensagem e participe comigo, 985989950. Meu amigo Renivaldo, alô Renivaldo.
2: Bom dia, bom dia. Como
0: bom
2: é que
0: dia.
2: Tá todo mundo por aí? Aqui tá todo mundo bem, graças a Deus. Passando aí pra deixar um alô aí a todos os ouvintes da rádio 99,5. Que todo mundo esteja um bom domingo aí. Bom dia pra todos aí, pro Raimundo em São Coité na Bahia, Chico Quijóia, Vanderlei Gato, Santo Antônio de Goiás, Wilson da Fazenda Águas Claras. Ivonilde, Rosângela Vaz da Rocha, Soraya Mara, Lucimar, Divino Teodoro, Anjo Divino, todo mundo aí, José Daniel, todo mundo. É o Renivaldo fazendo bolada.
0: Valeu, Renivaldo, um abraço pra você, companheiro. Bom dia, tudo de bom, tá? Quem tá mandando mensagem também? Josemar, tá no Carolina Parque. Alô, Josemar.
3: Bom dia, Jair de Carvalho.
0: Bom dia.
3: Tô passando para desejar um bom dia para você e para todos os seus ouvintes. E mandar um abração aí pro Euclides, pra Ellen, pro Iate, que joia, o delegado, Carlos Gandu, Rosane Vera Rocha, José Lito Lupa, Tassi Lupo, Cowboy Lupo, Milton Santos, pro Rodrigo Lúcio, pra André de Realmo, mais um esposo, pra Jane Ribeiro lá do Jardim Goiás, pra Jane lá do Biscoito, pra André de Realma, pra todos vocês aí, meu guerreiro, um abraço, um bom domingo aí pra todos.
0: Valeu, valeu, meu amigo, um abraço. Maria Lanete em Bela Vista, oi Maria.
4: Jander Carvalho, tudo bem com
0: tudo
4: você?
0: Tudo jóia, e com você, tudo
4: passando
0: bem?
4: Passando para te desejar um domingo maravilhoso, cheio
0: obrigado,
4: das
0: pra
4: bênçãos
0: nós.
4: De Deus, pra você juntamente com sua família e a todos os ouvintes, beijo, Maria Lanete, Bela Vista de Goiás.
0: Obrigado Maria, bom domingão pra você, pra sua família, tá? Tudo de bom. O Erasto Daniel tá em Aparecida de Goiânia, obrigado pela audiência. Chile no Jardim Vila Boa, minha amiga Badia, setor São Francisco, tudo de bom, viu? Obrigado aí pela companhia, pela audiência de vocês. 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
0: Anotou? Boa sorte pra você, meu amigo Francisco, em Senador Canedo. Mandou uma foto pra gente aqui no WhatsApp com a fornada de pão daquele modelo. Estão lá no Jardim Terra Bela, em Senador Canedo, trabalhando e ouvindo aqui o Bom Dia Goiânia. Obrigado pela audiência de vocês. Bom trabalho, meu amigo, tudo de

0: Henrique Juliano, saudade de quem eu sou. 6h21 em Goiânia.
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0: Teodoro e Sampaio.

0: Ótima manhã pra você, bom dia! Bom dia pra minha amiga Tereza, que tá mandando mensagem aqui.
1: Bom dia a todos da 99.
0: Bom dia.
1: Bom dia. Tereza Júlia tá aqui, como sempre, o radinho ligado. Vocês podem trocar de locutor, cada um melhor que o outro, cada dia. Vocês é legal demais, é bom demais pra ouvir na 99. É uma companhia muito boa, porque a gente acorda, liga o radinho. Hoje é domingo, que Deus abençoe cada um de vocês. Vocês trabalhando no domingo, não tem feriado, não tem domingo pra vocês.
0: Tem não, Tereza, aqui o sistema é bruto. Obrigado, viu? Bom dia pra você. Bom domingo, domingo abençoado aí, tá?
2: Bom dia, meu amigo Janderson Carvalho. Dormigou, né, meu amigo?
0: Domingou.
2: Aqui é a Cirlei de Abadia de Goiás. Ótimo domingo, abençoado por Jesus Cristo. Para você e toda a sua família.
0: Amém,
2: com muita
0: nós.
2: Saúde, muita alegria, muita sabedoria, muita paz. Um cheiro para você, meu amigo.
0: Outro, obrigado pelo carinho. Francisco do Carmo, Senador Canedo. O Rosinaldo também mandou mensagem pra gente.
3: Bom dia, grandioso Jean de Carvalho.
0: Bom
3: aqui
0: dia.
3: É o Rosinaldo, cadeirante, setor Caravelo Parque. Rapaz, essa rádio é maravilhosa. Não tem o que tirar, mano. É só música que encanta a gente, que encanta a gente. E anima o nosso dia, nosso domingo, todo amanhecer. E agradecendo a Deus por ter o privilégio de ver o dia amanhecer. E esse domingão, vamos que vamos. Abraço a todos.
0: Valeu, Rosinaldo. Um abraço pra você também. Sirlene mandou mensagem aqui pra gente. Tá curtindo a programação no Colina Azul. Muito obrigado pelo carinho. O Jairo Santos. Bom domingo, Jairo. Rosalina Francisca, minha amiga Rosalina, bom dia pra você também. Clarice Angélica, tá aí desde cedo, todos lá na Serralheria do Galega, na Goiânia. Abração pra vocês, tudo de bom. Alô, Wilson.
4: Bom dia, Jander.
0: Bom dia.
4: Wilson Araújo, setor central, Goiânia, Goiás, estamos aqui firme, ligado. Hora dormindo, hora acordado, mas estamos indo. Um grande abraço a todos, bom começo de semana, que Deus abençoe a todos.
0: Valeu, meu amigo, tudo de bom pra você, tá? Um ótimo domingo, um dia especial, tudo de bom aí pra você, pra sua família. João Mineiro e Marciano, no Bom Dia Goiânia, 20 faltando pra 7 agora.

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1: 6h49 em Goiânia, bom dia. Nosso eterno Cris, Cristiano Araújo, a nossa eterna rainha da sofrência, Marília Mendonça. De quem é a culpa?

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1: Um minuto faltando para 7 em Goiânia. Bom dia, Rick Renner.

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0: Seu obrigado pela amizade, pela companhia. Gleice Paula, bom dia. Valdivino Silva. Valdivino da Silva tá no Jardim dos Buritis.
1: Está curtindo a programação?
2: Bom dia.
0: Manda
2: um alô aí pro Grupo VBS, Jardim dos Buritis, Aparecida de Goiânia. Que chuvada boa, hein, amigão? Só o ouro.
0: Essa foi boa, hein?
2: Domingo aí, você e sua equipe aí. Tô aguardando o flashback.
0: Valeu, meu companheiro. Daqui a pouquinho, hein? Daqui a pouquinho tem o flashback.
3: Bom dia, Jeane Carvalho.
0: Bom dia.
3: Bom domingo, senador Canejo, Jeane Carvalho. Estou curtindo vocês. Estou aqui deitado indo. Tempinho que tá meio nublado, Deus ajude, cai a água, porque esse calor tá difícil, viu? Tô ligado a vocês aí, 24
0: bom
3: horas.
0: Demais.
3: Manda um alô pra nós, senador Canedo, Domingos, Morado Bosque.
0: Valeu, Domingos, um abração pra você. 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
0: Afinal de contas, são 20 mil reais, hein? Anotou aí? 7:09. Agora tem César e Paulinho feito na valha. Essa é boa, aumente o volume.

Daniel com Zé Henrique Gabriel. 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
5: Estamos de volta, bom dia pra você, uma ótima manhã, bom domingo, obrigado pelo carinho.
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5: Continua o Bom Dia Goiânia, bom domingo pra você. Mande mensagem no 985-98-9950. Participe comigo, vamos juntos aqui na 99,5. Primeiro.

0: E o Bom Dia Goiânia continuou aqui na 99,5. Deixa eu ver quem mandou mensagem aqui pra gente.
1: Bom dia, bom dia. Já
0: bom dia. Rapaz,
1: aqui em Santos do Monte choveu demais da conta, moço. Que você vê? Aqui em casa, aqui no meu quintal aqui, derrubou até pé de mandioca.
0: Que é isso?
1: Aí foi bom. Que é o Tony Feio aqui do Santos Dumont. Um abraço.
0: Valeu, Tony. Um abraço pra você. O Renato também
2: bom
0: mandou
2: dia,
0: mensagem.
2: Gente, Renato Cavalcante, Renato, Setor Vila Nova. Estou aqui nesse domingão, curtindo a melhor rádio e aguardando pra trabalhar.
0: Tá certo.
2: Tenha um ótimo domingo. Com minha esposa Rosinha do Cruzeiro, pessoal da Gramu, Leis e Panamá de Nova.
0: Valeu, Renato. Abração pra vocês aí. Tudo de bom. Bom dia aqui também pra Gleice Paula. Oi, Stephanie, bom dia. Participando aqui das promoções, Maria de Lourdes, Setor Campinas, Clarice, Rosinha, Vera Cruz 1, tudo de bom pra você. O Anderson Neves em Leopoldo de Bulhões, alô Anderson, obrigado aí pela audiência, desejando um bom domingo, domingo abençoado pra todos os ouvintes, todos os amigos da madrugada e manda também pra minha mãe Bebel, um abraço aí pra vocês, bom domingão, tá? Tudo de bom. Cachorrão no Parque Santa Maria, valeu. Jaqueline Santana, Jardim dos Buritis.
3: Bom dia, Jander.
0: Bom dia.
3: Estou ligadinho aqui na programação, deitadinha e ouvindo. Já vou levantar também pra aprontar pra ir trabalhar. Beijinho, tchau, tchau. 99,5, a gente ouve porque gosta.
0: Valeu, Jaqueline. Bom domingo pra você, tá? Bom dia.
4: Bom trabalho, tudo bem?
0: Tudo jóia?
4: Satisfação falar com você, rapaz.
0: Prazer é meu.
4: Eu, Ezequias, da cidade de Porcelândia, desejo a você um ótimo domingo, bom trabalho. Eu, prazer estar com você também.
0: Prazer
4: que a graça
0: é meu.
4: Jesus esteja sempre com você.
0: Amém.
4: E obrigado por estar fazendo companhia, né?
0: Eu que agradeço, obrigado, meu companheiro. Um abraço, aqui, viu? Bom domingo pra vocês aí, um domingo abençoado, vamos que vamos.
5: Bom dia, Jander Carvalho, que era Maria Santana, que sou o Jamil, tô aqui ouvindo seu programa maravilhoso. Mandar abraço aqui pra minha família, aqui, professor Jamil, todos que estão ouvindo, é um domingo abençoado, é uma semana mais abençoada ainda.
0: Valeu, um Ana, um abraço, muito obrigado, minha querida. O Mirajara também no Independência Mansões, Rosa
6: bom
0: Félix.
6: Bom dia, um dia abençoado, bom, dia. Bom trabalho. Que Deus abençoe o seu dia. A Rosa Félix da Silva, do Curitiba 2.
0: Amém, Rosa. O nosso, tá? Bom domingo aí pra você e pra sua família. Gino e Geno, no Bom Dia Goiânia. Daqui a pouquinho tem Flashback 99. Tem também Ritmo Quente. Já, já.

Saudade Sou Eu. Bom Dia Goiânia chega ao final, volta amanhã 4 da manhã com meu amigo Rodrigo Luz. Que Deus abençoe você e a sua família. Vem aí o Flashback 99 e o Ritmo Quente. Te encontro meio dia. 99,5 Meio dia tem o nosso especial com Luan Santana. Beijo grande, fiquem com Deus e até daqui a pouquinho.

bom domingo pra todo mundo. 8:02. Hoje, 27 de setembro, começando o nosso Flashback 99. Tudo certo? Tudo bem? Você que tava com o Jander, vem comigo, vamos juntos até o meio-dia por aqui. Vamos lá, hein, gente? 8:03 agora, amanhã boa de domingo. Espero que o seu dia seja maravilhoso, que seu domingão seja de muita paz, de muita alegria, de muito sorriso no rosto e de muita música boa. E se a gente fala de música boa, claro que a gente fala do Flashback 99, que tá maravilhoso até às 10 da manhã. De 10 ao meio-dia, você sabe, tem o nosso forrozinho, o nosso ritmo quente. Então são 4 horas de muita alegria nessa manhã. Bora passar amanhã juntos, hein? Hoje quero saber de você o seguinte: qual objeto que todo mundo tinha em casa, né? Praticamente todo mundo, toda a família, toda a casa tinha lá no quarto, na sala, nos anos 80, nos anos 90, que simplesmente sumiu do mapa nas casas dos dias de hoje, né? Nas casas nos dias de hoje. Que você tinha aí na sua casa, na casa da sua mãe, do seu pai, da vovó, da tia, da madrinha, que sumiu? Você não vê mais, com mais frequência, né? Bom, gente, eu tava pensando ontem, batendo um papo com a minha esposa em casa, já pensando na pergunta que a gente ia compartilhar com os ouvintes aqui, e a gente falou de alguns itens que tinha muito na sala. Pensa lá a estante, aquela estante tubular. Primeiro que não tem mais estante na sala, né? Quase não se vê isso mais. A TV tá colada na parede, né? Tá fixada na parede. Então, era aquela estante com vários porta-retratos, né? Então, tinha vários porta-retratos. Aí tinha algumas peças de louça, né? De cerâmica. Vocês lembram daquela pata? Tinha uma pata lá na casa da minha mãe, tinha uma pata, né? Ela é aberta por cima, assim, então você colocava um monte de bugiganga ali, então tinha aquela pata. Tinha uma moranga também, alaranjada, com a tampa verde. Tudo isso de cerâmica, né? Bem pintadinha, bem bonitinha. E tinha também aquele abacaxi. Tinha um abacaxi. Aquele quadro pintado com toda a família na sala, né? Geralmente o pai, a mãe e aquele monte de filho. A gente já não vê mais isso, né? Na casa da minha avó tem ainda. Nas casas dos dias de hoje não tem mais isso. O que mais? Me ajuda aí, gente. Vamos todo mundo participando através do 985989950. Você vai mandar aquela mensagem pra gente. Pote de barro. Olha o pote com água. Aí um prato esmaltado em cima e um copo de alumínio virado. Todo mundo pegava o mesmo copo, colocava dentro do pote e tomava água. Água fresquinha, água geladinha, né? Você vai matar a saudade, relembrar esses momentos e contar pra gente o que a gente não encontra mais nas casas dos dias de hoje, que tinha muito nos anos 80 e nos anos 90, tá certo? Tá valendo sanduicheira elétrica com a camiseta da rádio e também par de ingressos pro Acústico 99 com Panda. Dia 7 de outubro no Teatro João Alves de Queiroz. Na celebração dos 30 anos da rádio que a gente ouve porque gosta. Então manda sua mensagem de texto, tá? Não dá pra gente pegar o áudio agora nessa primeira parte da manhã. Então digita aí a sua mensagem, manda pra gente a sua participação e bora bater papo até às 10 da manhã com o Flashback. Ouvir muita música boa. 8:06 pra começar, tem Pet Shop Boys.

Negra na programação da 99,5. Um ótimo dia para você, um bom domingo. Hoje a gente está perguntando qual objeto que a gente via com muita frequência nas casas dos anos 80, anos 90, até o comecinho dos anos 2000, que já não se vê mais nos dias de hoje, né? O pessoal já tá mandando mensagem aqui, respondendo. Alô, Giliardi, tudo bem? Meu nome é Rubens, sou padeiro, tô ligado aqui em vocês. Olha, não se vê mais nas casas. Dicionário, cinzeiro, relógio de parede. Isso mesmo, Rubens. Obrigado, amigão. Um abraço para você. Bom dia. Bom domingo. Giliardi, ó, não tem mais o famoso pinico. É o Ribamar de Itupiranga, Pará. O pinico debaixo da cama, né, ô queridão? Um abraço. Ribamar, tamo junto. Tinha um pinico, né? De verdade, embaixo da cama lá, pra naquelas horas e tudo mais, resolver ali mesmo, né? Item dos anos 80 que desapareceu, sumiu. Telefone fixo, hoje não se vê mais, né, esse aparelho. É um item colecionável. Quem tá falando é o Elber Madureira, condomínio das Esmeraldas. Obrigado, ô Elber. Isso mesmo. Caiu em desuso, né? Não existe mais. É pra colecionador. Giliardi, naquela época tinha aqueles quadros pintados dos nossos bisavós, né? Acabou, não se vê mais. É o Márcio Ferreira, de Senador Canedo. Ô Márcio, aí você chegava na casa da avó, aí tinha aquele quadro na parede, né? E os seus tios estavam lá, pequenininhos, né? A família pequenininha, os meninos pequenininhos. Aí você ficava tentando descobrir, não é verdade? Quem era aquele ali? Até perguntava, né? A tia Rosa, a tia Lúcia, o tio Zé, o tio Antônio. Ficava tentando decifrar quem era quem ali no quadro, na pintura. Obrigado, Márcio. Bom dia. Um bom domingo para você. Uma ótima manhã de domingo. Bom dia, Giliardi. Lá no Ceará, eu fui criado com a minha avó. Ela tinha um pote. Pensa numa água gostosa. Adorava, né? Curto demais vocês aí no flashback. Um beijo pra minha esposa Eliane, é o Tony Ferreira. É o pote que a gente falou na abertura, né? O pote de barro, com prato esmaltado e um copo, uma caneca de alumínio, né? Pra todo mundo ali matar a sede. Alô, Giliardi, tudo bem com você? Bom dia. Lembro daquelas fotos que tinha na sala. Ah, é o quadro, né? A foto, aquela pintura da família, né? O vovô, vovó e os filhos por ali. A gente chegava nas casas dos avós e era a primeira coisa que a gente via na sala. Um abraço, fica com Deus. É o Wilson Araújo, tá ligado com a gente no centro. Obrigado, Wilson, bom dia. Abraço, viu, Tamar Ronaldo? Giliardi, não se vê mais o filtro de barro. Obrigado, viu, Tamar, um abraço pra você. Alô, Giliardi, aqui é a Vanessa Alves, em Bonfinópolis. Na casa da minha mãe, tinha uma estante. Não se vê mais a estante, não é isso, Vanessa? Não tem mais estante, a estante modular, aquela estante grande. Era metade da sala, era estante. A parede inteira, né? Cheia ali de bibelôs, aquela televisão de tubo lá no, dentro, na estante, né? Tá tudo na parede hoje, né? Tudo colado ali na parede, né? Bacana. Giliardi, aqui é a Tamires do Maísa. Sobre a pergunta de hoje, o que a gente via antigamente era aqueles fogões e geladeiras coloridos. Hoje não tem mais. É verdade, Tamires. O fogão vermelho, geladeira vermelha, um fogão Esmaltec. Item colecionável também, Tamires. Um beijo, tá? Um abraço pra você. Giliardi, um domingo abençoado pra todos. Boa manhã pra todo mundo aí na escuta. Lembro que antigamente tinha um rádio relógio em cima da cômoda da minha mãe. Não vejo mais. Nossa amiga não colocou o nome dela aqui, mas valeu a sua resposta, a sua participação. É verdade. Um rádio relógio pra gente ouvir o rádio. Programar ali o despertador, ficar ligado na hora, não perder a hora. Não se vê mais o rádio relógio sobre as cômodas. E dificilmente também tem cômoda, né? Conta aí pra gente, 985989950, o que não se vê mais nas casas nos dias de hoje. Itens, né? Itens de decoração, itens de uso diário. 985989950, tá valendo sanduicheira elétrica e camiseta da rádio. E tem também par de ingressos pro Acústico 99 com Panda, dia 7 de outubro, no Teatro João Alves de Queiroz. 8h24, bom dia.

0: and Fire. 8h34, bom dia, bom domingo. Muito obrigado aí você pelo rádio ligado, pela audiência, pelo carinho da programação. Tamo junto, né? Até às 10 da manhã, matando saudade, recordando através da boa música, né? Deixa eu mandar um abraço especial. Feliz aniversário pro João Giló, aniversariante de hoje, lá na Fazenda Garapa, tá comemorando, né, João? O João gosta de uma festa que só, hein? Deve estar comemorando, deve ter uns 10 dias já. Ô, João, felicidades pra você, saúde, paz, alegria, muitos anos de vida. O irmão dele, o Joviano, já mandou mensagem aqui também, falando do aniversário do João Giló. Muito querido, João Giló, por todos. Então, um abraço pra você, campeão, saúde, felicidades, vida longa. Também um abraço especial e parabéns ao Isaac Lúcio, filho do nosso querido Rodrigo Lúcio. Isaac, primogênito do Rodrigo, também tá fazendo aniversário hoje, 27 de setembro. Alô, Isaac, um abraço, meu querido, um beijo no seu coração, felicidades, saúde e paz, que papai do céu te abençoe sempre, né? João Giló, Isaac e todo mundo que está fazendo aniversário hoje, no dia 27 de setembro, o nosso abraço, parabéns a todos, hein? 8h35, a gente volta já já.
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5: 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Muito bom dia, gente. Bom domingo para todos. 8h41 de volta com o Flashback. Bee Gees, Stay Alive, essa é de 1977. Hoje a gente vai sortear sanduicheira elétrica, camiseta da rádio e também ingressos pro acústico com Panda, hein? Boa sorte.

Girl aqui na programação da 99,5, 8h49, 11 minutos para as 9 da manhã. Você que tá ligadinho com a gente, tomando café nesse instante, com a família reunida, ouvindo a 99, coisa boa, hein? Hoje a gente tá perguntando de coisas, de itens, de decoração, de uso diário, que a gente não vê mais nos dias, nas casas, nos dias de hoje, né? Muito comum nos anos 70, 80, 90, até início dos anos 2000 também, coisas que caíram em desuso, não tá sendo mais usado pelas famílias brasileiras, né? A Úrsula Teodoro, do Santa Genoveva, compartilhou com a gente uma foto bem bacana, que é uma estante, né, Úrsula? É da família, lembrança da família. Olha, Giliade, não se vê mais dessas. E é muito bonita, né? É uma madeira, eu não entendo de madeira, hein, gente? É uma madeira, é escuro, parece que é meio vinho, meio roxo, mas é um móvel muito bonito. Tem aqui 4 gavetas, umas portas, umas divisórias. Deve ser pesadíssimo isso aqui em Úrsula. Para carregar, para colocar, mudar de lugar, é complicado. Precisa de muita gente para movimentar esse móvel aqui. Legal, ô Úrsula, obrigado por ter compartilhado com a gente o seu item colecionável, né? Da família, herança da família. Giliade, bom dia, um abençoado domingo a todos. Lembro-me que tinha, e hoje não se vê mais, são as moringas de água. Ah, isso mesmo, é o nosso amigo Marcos Antônio do Santa Rita. E teve mais gente que respondeu a moringa também aqui. A Madalena até mandou uma foto da moringa dela, e ela tem na casa dela. E tá em uso ainda, né, Madalena? Um beijo pra você, querida. Obrigado pela participação, um grande beijo, um grande abraço. Ótima manhã de domingo. Giliade, tudo bem? Olha, na casa da avó tinha aqueles enfeites de estante, de louça, né? Amava, sempre tinha um diferente, bons tempos. É a Vanessa do Parque Tremendão. Alô, Vanessa, bom dia. Obrigado pela participação, né? Ligadinha na melhor do Brasil. Giliade, rádio 3 em 1. Nos anos 80, era presença garantida, amava. Quem viveu lembra. É verdade, hein? O 3 em 1. E assim, além de ser presença garantida nas casas, aquilo ali tinha um negócio de ostentação, né? Quem tinha aquilo ali, meu amigo, era poderoso. O meu tio, ele tinha um na casa dele, acho que era um gradiente. Cara do céu, aquilo ali era um espetáculo. Rádio AM, FM, 2 toca-fitas, toca-disco. Embaixo você tinha ali uma parte de madeira que dava pra você colocar os discos ali. E era maravilhoso, eu ficava ali ouvindo aquilo ali, sintonizava algumas emissoras de rádio ali, ficava apaixonado naquilo ali. Um 3 em 1, gradiente, né? Quem sabe? Valeu! O Blader Lambertini do Tiradentes também tá por aqui. Obrigado, Blader, bom dia, Giliade. Respondendo a pergunta de hoje, um objeto que se usava muito nos anos 80 e 90, até no começo dos anos 2000, e hoje, ó, ninguém faz questão de usar mais, é o mosqueteiro. Blader. Nem lembrava mais do mosqueteiro, hein? Aquela tela pendurada no teto que descia sobre a cama, né? Pra poder dormir ali mais tranquilo, mais sossegado. Lá em casa tinha, hein? Um na cama do meu irmão e um na minha cama. Tela mosqueteiro, um mosqueteiro, né? Nas camas, nos quartos. Valeu, Blader, bom dia. Luciana, do Colina Azul, tá respondendo aqui a pergunta. Mandou uma foto também do irmão dela. Coisa de 50 anos, né, Luciana? É aquela foto de pintura. Pequenininho o irmão da Luciana, né? Um bebezinho num sofá aqui, bem legal. Obrigado por compartilhar a sua resposta, a sua foto com a gente. Neuli, do Madre Germana. Ah, não se vê mais panela de ferro e o ferro de passar em brasa. Já era, Neuli, já era, né? Panela de ferro tem algumas lá em casa, Neuli. Umas 4 que eu até ganhei uma da sogra, comprei algumas, tô guardando. Tá no cantinho lá, de vez em quando a gente usa. Valeu, querida, um beijo. Giliade, aqui é o Gesualdo, Distrito Federal. Minha mãe, manda um alô pro pessoal do Independência Mansões. Minha mãe tinha uma pata, ele mandou a foto. A pata de cerâmica, né? Pintadinha, bonitinha, isso aí. Valeu, Gesualdo, um abraço. E o Renato Cavalcante, tá mandando um abraço aqui pra esposa. Tinha as abóboras, os patos nas estantes. Época boa, né, Renato? E dentro desses bibelôs, meu amigo, tinha de tudo, né? Chave, cadeado,
papelzinho com telefone anotado, tinha de tudo ali. Continue mandando as respostas, participando com a gente no 985989950. Hoje a gente vai sortear par de ingressos pro Acústico 99 com Panda, sanduicheira elétrica e camiseta da rádio. Participou, entra no sorteio, boa sorte. 8h54.

0: Simple Red. Você também curtiu Legião Urbana, Pais e Filhos. Intervalo rápido, na sequência tem muito mais músicas pra você. Tá ligadinho com a gente, né? Em casa, no carro, no trabalho. Flashback volta já já, hein?
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De volta, 9:08 e seguindo, né? Até as 10 da manhã com o nosso Flashback 99 de 10 ao meio-dia. Tem forró, então daqui a pouquinho tem o Ritmo Quente. Você que tá aí na expectativa pra dançar muito com a gente, já, hein? Daqui a pouquinho às 10 da manhã. Vai se preparando aí que você vai dançar muito com a gente hoje. 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Participar com a gente nessa manhã e responder a pergunta de hoje. O que que a gente não encontra mais nas casas nos dias de hoje, né? Itens de decoração, móveis, itens do dia a dia, que a gente tinha nos anos 80, anos 90 e sumiram. Não existem mais nas casas nos dias de hoje. Conta pra gente aí, participe, boa sorte, hein? 99.

9:20, Titãs, comida. Boa manhã, hein? Bom domingo pra todos. Giliard, bom dia. Tô ligadinho aqui em você, curtindo a programação. Um abraço pra todos que estão com o rádio ligado. Olha, Giliard, quem viveu os anos 80, anos 90, lembra muito bem dos fogões e geladeiras coloridas, né? A nossa pergunta de hoje é o seguinte: se você. O que você imagina ou entende que tá em falta nos dias de hoje nas casas das famílias, né? Coisas que caíram em desuso, né? Não se usa mais. Móveis, objetos, itens de decoração. O pessoal tá participando bastante. Giliard, não se vê mais filtro de barro e nem despertador. É a Solange Aparecida do Jardim Diamantina. É isso mesmo, Solange, o despertador, né? Do ladinho ali, na cômoda, na cabeceira, no criado. Agora é no celular, né? Pra despertar, pra colocar o horário pra você acordar, é no celular. Não tem mais o despertador, acorda, lembra? Você dava corda e tudinho, aquele barulho, acordava todo mundo na casa. Valeu, Solange, um abraço pra você. Giliard, ó, não se vê mais palmatória. Apanhei muito de palmatória. É o Jairo, do São Francisco. Graças a Deus, né, Jairo? Graças a Deus. Não sentimos saudade disso, não. Um abraço, amigo. Obrigado. Giliard, aqui é a Neide, do Parque Itatiaia. Não se vê mais o pilão de madeira. Era comum nas casas, né? Valeu, Neide. Obrigado. Abraço pra vocês do Itatiaia. Batistinha, tá em Bulhões. Ligado com a gente, né, Batistinha? Um abraço pra você. Deixa um beijo pra mãe, dona Bebel. Não vê mais o prato esmaltado. É verdade, ô Batistinha. O prato esmaltado, descascadinho ali no cantinho, né? Pra comer era complicado, né? Você colocava comida quente, queimava a mão e tudo mais. Bule pra fazer o café e outras coisas. Valeu, é isso mesmo. Tem razão. A Margarete tá no Dona Iris 2. Mandou uma foto bem legal da cristaleira dela, antiguíssima. Relíquia, né, ô Margarete? É isso mesmo. Deixa um beijo pra filha, a Ana Paula, e pro neto Brian. Margarete, fui na casa de uma tia esses dias lá em Caldas Novas. E ela tava de mudança, né? E como ela mora com a minha avó, então tem muita coisa em comum, né? Repetida das casas da minha avó e da minha tia. E ela tava com uma cristaleira quase parecida com a sua e ia jogar fora. Não, vou jogar fora, não tem espaço pra guardar. Eu falei, tia, pelo amor de Deus, isso aqui vale ouro, é caríssimo. Se a senhora jogar fora, eu levo pra casa. Aí a gente convenceu ela e ela arrumou um cantinho lá, ficou bem bacana, né? É caro, né, Margarete? É caro pra se ter uma nos dias de hoje. Quem mais tá participando? Giliard, bom dia, meu querido, tudo bem? Olha, não se vê mais nas casas moinho de café e aqueles torradores, né? Potes de água, os móveis hoje são paralelos. Não como antes, duravam muito, né? Duravam décadas, passava de geração pra geração. É o nosso amigo Ezequias, tá lá em Guapó, né, Ezequias? Trabalhando, ouvindo a gente, um abraço, querido. Boa semana. Nicomar, não tem mais o enxoval, a caixa de enxoval. Verdade, Nicomar. Faz tempo que não vejo, hein? E o liquidificador em cima da geladeira. O liquidificador antigo, né? Geladeira antiga e liquidificador antigo. Mas você falou da caixa do enxoval e era muito comum, não tem mais. Acho que eu não vejo uma há uns 30 anos. Obrigado, Nicomar, abraço pra você. A Edna, tá no bairro Goiá. Giliard, ó, tô aqui na feira hippie trabalhando e ouvindo vocês. Beijo pra todos. Não tem mais as caixas de som, aparelhos de som com aquelas caixas de madeira. É relíquia. E vale ouro. Tá caro pra comprar nos dias de hoje. Giliard, não tem mais o despertador manual, falamos há pouco. O aparelho de som 3 em 1. Inclusive, eu tenho um aqui em casa, da minha coleção. Maria Eliene, setor Alto do Vale. Valeu, Maria Eliene. Um beijo pra você, querida. Obrigado pela participação, beijo carinhoso. E também a Edna, do Monte Pascoal, tá falando da botija de barro. Na minha casa tem um filtro de barro, é a melhor água do mundo. Edna, e foi feita uma pesquisa e é o método mais eficaz de filtragem de água, de purificação de água, é o filtro de barro brasileiro, né? A água mais pura que se pode tirar é a do filtro de barro. Então, conserve o seu, cuida bem direitinho aí e pode guardar por anos e anos, hein? 9:24, manda sua mensagem, sua participação. Bora bater papo até às 10 no Flashback.

0: Domingo, Holiday, Madonna. A gente viajando pra 1983. Que maravilha, hein? É o flashback até às 10 da manhã, todos os domingos, né? De 8 às 10, na programação da Rádio Mais Ouvida de Goiânia. 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
19: Ritmo Quente. Já tem ritmo quente, hein? Daqui a pouquinho, agora 9h40. Bom dia.
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19: Bom domingo. 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

7h87, na voz de Marina Lima. 9h49, 11 minutos faltando para as 10 da manhã. Já já o nosso forrozão, né? O ritmo quente. Hoje a gente perguntou para os ouvintes, para os amigos, que objeto, quais itens, quais objetos, móveis, a gente quase não encontra mais nas casas das famílias brasileiras nos dias de hoje, né? O nosso amigo Márcio mandou uma mensagem bem legal aqui pra gente. Ô, Giliade, olha, minhas recordações. Mandou foto, né? Mandou uma foto aqui pra mim. Tempo bom que não volta mais. Manda um beijo pra minha esposa, Leidiane, bairro Independência. Ele mandou o cantinho. É o cantinho do café, né, Márcio? Mas bem legal, hein? Bem bacana. Tem um criado aqui. Tipo um aparador pequenininho. E aí ele colocou o cantinho do café. Fez o cantinho do café dele aqui. Na parede, ele tem uma... um moedor de café manual, um bule, algumas xícaras. Mas ficou muito legal, Márcio. Parabéns, hein? Muito bom gosto. Uma pintura bacana aqui ao fundo. Muito legal mesmo. Show de bola. Abraço pra você, pra esposa Leidiane. Bom dia e bom domingo. Giliade, olha, tinha o fogão de asas do lado, o calendário de parede, o armário Itatiaia e as canecas de chope. Verdade, hein? A Ivani, aquela caneca de chope na casa da minha avó, tinha muitas, dos meus tios, né? Eram personalizadas para as festas, pintadas, muito legal mesmo, né? Não existe mais hoje, não. A Gláucia do Itamaracá. Oi, Gláucia, bom dia, tudo certo? Tudo bem contigo? Olha, o quadro na casa da avó, na parede. O vaso de cisne amarelo em cima da mesa. Aquele cisne, aquele pato que tinha de tudo dentro, né, Gláucia? Bom dia, obrigado aí pela participação. José Elias, está no Buriti Sereno. Giliade, não se vê mais aqueles bichinhos de gesso. Aquele cachorro grande, aquele boi de gesso. Verdade, hein, ô Elias? Nem me lembrava mais. Olha, na casa da minha tia tinha um cachorro, rapaz. O cachorro é tamanho real, né, ô Zé Elias? Dava medo, a gente ficava encarando aquele negócio ali, achando que ia mexer. Tinha um cachorro do tamanho de um cachorro mesmo. Era um pastor alemão, eu acho, né? Muito comum nas casas nos anos 80 e anos 90. Não tem mais, não tem mais, né? E o medo de quebrar aquilo ali, ô amigo, e aí sobrar pra gente, né? Claro que ia sobrar, né? Você imagina quebrar um bicho daquele, um treco daquilo. Obrigado, amigo, um abraço. Bom dia, Bia, do Parque Santa Cecília, Aparecida de Goiânia. Na casa da minha avó tinha um pote com água, pote de barro, né, com água, copo de alumínio brilhando por cima, né, bem areadinho, né, Bia? Faqueiro de pano e uma jarra de água de plástico no formato de abacaxi. Super comum, Bia. Bem comum nos anos 80, anos 90 mesmo. Giliade, quando eu era criança, lá na minha casa tinha uma lamparina. Morava na roça, não tinha energia elétrica, né? Então usávamos a lamparina. Manda um oi pra nós aqui, ó. Emília Maria e o Adriano Alves, pessoal de Aragoiânia, Cidade das Praças. Abraço pra vocês, bom dia, bom domingo. Maria Ivonete, ligadinha com a gente, Buena Vista 3. Obrigado, Maria Ivonete. Giliade, não se vê mais nas casas aquela foto tirada no ensino fundamental, verdade, com a bandeira do Brasil, né, numa mesa. Eu tenho uma foto dessa, é o Vandervan. Ô, Vandervan, um abraço pra você, amigo, bom dia. Obrigado aí pela mensagem, por compartilhar com a gente a sua resposta, né, a foto do ensino fundamental, foto na escola, escola municipal, né, tinha lá o nome, o ano, a sede, bem legal, muito bacana. Quem mais tá participando? Sebastião Pereira. O Baco, né, do mototáxi, tá ligado com a gente, não tem mais aqueles rádio a pilha, aqueles grandes, né, a pilha, verdade, o Baco, tinha um que era aquela pilha maior, né, te pegava 6, 8 pilhas, gastava uma nota pra comprar as pilhas pro rádio, né, amigo, um abraço, bom dia, obrigado. Nelma, do Santa Fé, mandou a foto aqui, ó, do mosqueteiro, ainda uso, Giliade, no quarto do meu filho. Ô, Nelma, legal, mosqueteiro azul, mandou a foto, legal. Tem que se proteger mesmo, né? Nessa época do ano, chuva e sol, tem muita muriçoca. Giliade, bebi muita água no jarro de barro. Era gostosa, saudável, é verdade. Como eu disse aqui, é a melhor água, né? Nosso amigo Adilson Barçanulfo, residencial Araguaia, Goianira, mandou a foto aqui do fogão a lenha, radinho de pilha. Uso com frequência, Giliade. É isso aí, Adilson. Um abraço pra você, amigo. Obrigado pela participação. Bom dia.
e bom domingo. Vamos que vamos, né? 9h54, fechando a edição de hoje aqui do nosso Flashback 99. No próximo domingo, uma nova edição às 8 da manhã. Obrigado pela audiência, pela participação, pelo carinho de todos vocês. Daqui a pouquinho, na sequência, forrozão, ritmo quente, já já, hein? 9h54.

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0: pra todos, 10:04 agora, começando o nosso forrozão, né? O ritmo quente tá chegando, aumenta o volume.
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0: Tá tudo bem por aí, tá tudo certinho, boa manhã, uma manhã maravilhosa pro amigo, pra amiga, pra você ouvinte, que tá na escuta, em casa, no carro, no trabalho, na internet, no aplicativo. Os amigos que estão fora do estado de Goiás, em outros estados, em outros países, pelo app da 99,5. Coisa boa ter você com a gente, né? Hoje, 27 de setembro, são 10:04. Bora juntos curtir o melhor do forró e com a sua participação fica muito melhor, muito melhor. 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E tem também aquele par de convites que você tá na expectativa, né? Par de ingressos pro Acústico 99 com Panda. Tá chegando, hein? 7 de outubro aqui no Teatro João Alves de Queiroz. Na celebração dos 30 anos da rádio que a gente ouve porque gosta. Manda aquela mensagem caprichada, vai lá em 985989950, mensagem de texto. E agora você pode mandar áudio também, tá liberado o áudio, hein? Até 30 segundos, não deixa passar não, 30 segundos, fala o teu nome, bairro, cidade. Bora bater papo e curtir muito forró no ritmo quente. 10:05.

0: Dourado. 10h15, gente, bom dia, bom domingo. Bora lá pro WhatsApp da rádio, as mensagens já estão chegando. Muitos áudios, muitas mensagens, vamos atender aqui o maior número possível dos ouvintes, dos amigos, né, gente? É muita mensagem, hein? Paciência, que o teu áudio vai tocar aqui, ó. Paulino Godoy, fala, Paulino.
1: Bom dia e bom domingo a todos. Bom dia. 99,5. Paulino Godoy, filho, meu irmão Zaqueu Alves, minha mãe Márcia Alves e meu palácio de Minas e Leblon em Anápolis.
0: Valeu, queridão, bom dia.
2: Olá, bom dia, meu amigo Juliano Vieira, que é o Eurípides Martins.
0: Fala, Eurípides.
2: Diretamente do Rio Verde, Goiás, da Martins.
0: Certo.
2: Eu gostaria de mandar toda a programação hoje do Regime Quente para toda a minha família de Rio Verde e meu cunhado Zé Carlos e para minha esposa Elisvânia, minha mãe Joana Martins, meu pai João e para todos os ouvintes da Rádio 99,5. Para todo o grupo aí da 99,5 FM Goiânia. A gente ouve porque gosta. Tchau, obrigado.
0: Valeu, querido. A gente agradece, Eurípides. Bom dia, um ótimo domingo.
3: Bom dia, Giliar. Sou a Vanessa Alves dos Santos Rodrigues.
0: Fala, Vanessa.
3: Falo de Bonfinópolis. Já tô ligada aqui no Ritmo Quente, tomando aquela cervejinha geladinha e curtindo o forrozão. Mando um abraço pro meu esposo Odaí, meus filhos Yasmin e Yuri.
0: Tá certo, Vanessa. O recado tá dado. Abraço pra família toda aí. Muito obrigado pela mensagem. Giliade, bom dia. Vamos de Ritmo Quente, né? O melhor forró na melhor rádio de Goiânia. É a Poliene do Jardim Novo Mundo. Beijo, Poliene. Bom ter você com a gente. Alô, Giliade, quero concorrer a essa sanduicheira elétrica com a camiseta, hein? Sou a Michele Maia, do Jardim Balneário. Ô, Michele, teu nome tá no sorteio aqui, querida. Boa sorte pra você. Vamos aguardar, hein? Um pouquinho antes do meio-dia, a gente vai sortear a sanduicheira elétrica e a camiseta, vai junto, né? E também ingressos, par de ingressos pro Acústico 99 com Panda, 7 de outubro no Teatro João Alves de Queiroz. Boa sorte. Maria Aparecida também tá querendo a sanduicheira elétrica. Ela é do Jardim Balneário. Um beijo pra você, Maria Aparecida. O Adail Moreira, Jardim dos Girassóis, deixando um abraço pra esposa Ana, pros filhos Gesiel, Gisele, Gisele, Jean e a esposa Letícia, também pra irmã Ana Maria, que tá no Pontal Sul 2, família toda ouvindo a gente, maravilha, Adail, abraço pra vocês, bom domingo, meu amigo Rosimar, fala Rosimar, bom dia.
4: Bom dia, meus amigos da 99,5, de Liard Vieira, abraço a você e a quem tá aí ajudando a fazer o programa. Jesus Cristo, Deus abençoe vocês, aqui é o Rosimar, falando aqui da Fazenda Qualquer Nome, na BR-230, Transamazônico, no município de Pracas, no Pará. Estou aqui, mas já elevando, ouvindo vocês. Um Ritmo Quente, fantástico. Um abraço a todos, todos, todos. Estamos aqui ouvindo vocês. Um abraço para Josiane Valdeiros, no bairro Rio de Aparecida. Fiquem em paz.
0: Valeu, querido. Grande Rosimar, lá no Pará, ouvindo a gente. Um abraço para vocês. Bom dia.
5: Bom dia, Giliardi. Você não é DNA sem você, é mil. O locutor melhor do Brasil. Flávia Maria Jardim Libertação do Canedo, gostaria de mandar um alô pro Rogério lá no Cibrodouro LC, o filhotinho lá no bar do filhotinho, Eli, Léo, a Baiana, a Micaela, a Stephanie.
0: Opa, valeu Flávia, um abraço pra você querida, tenha um ótimo dia.
6: Bom dia, bom dia, bom dia, Giliardi. Quem tá falando aqui é o Antônio Rosalves,
0: do Fala, Antônio. Vitória.
6: Eu desejo todas essas músicas lindas, maravilhosas, esses forrozões, para os melhores ouvintes da melhor rádio do Brasil, né? Que é 99,5. Para todos meus familiares aqui no Bairro de Vitória, exclusivamente para minha namorada, Juju, né? E para todos vocês e da rádio, e também oferecer todas essas músicas desse programão aí para o nosso grupo, né? Da 99,5. Exclusivamente pro nosso amigo João Giló, né? Que tá fazendo aniversário hoje. Parabéns pra ele aí, seu João Giló.
0: Tá certo, Antônio. Antônio Rosalves tá sempre ligado com a gente. Tenha um ótimo domingo, amigão. Bom dia. São 10h19. Manda aí a sua mensagem, seu alôzinho, teu áudio, através do nosso WhatsApp. Salva nos contatos, hein? 98598-9950.

Ritmo quente com Barões da Pisadinha. Cabeça voando. São 10h29. Um ótimo dia, um bom domingo pra você. 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

0: Cowboy Pegador. 10h44, bom dia com alegria. Bom domingo, né? Pra quem tá chegando agora, acordou um pouquinho mais tarde no domingão, né? Domingão, dormiu um pouquinho mais, ligou o rádio agora, é o ritmo quente até o meio-dia, hein? 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Fica ligadinho aí. 11h, Ilma Pereira tá na sintonia, né, Ilma? Bom dia.
1: Bom dia, Giliardi. Bom dia para telefonista e bom dia para todos nós, amigos do Grupo da Madrugada, e Marcelena e Eloísio. E vamos dançar.
0: Bora
1: vamos,
0: dançar.
1: Vamos, vamos. É, amolecer as cadeiras, né?
0: Isso aí.
1: Ilma Pereira da Silva e do Morado do Sol.
0: Bora mexer o espinhaço, né, Ilma? Um beijo.
2: Bom dia, Giliade. Aqui é Karine Vieira.
0: Oi,
2: do Aeroporto
0: Karine.
2: Sul 2, Aparecida de Goiânia. No ritmo quente de hoje, eu ofereço para o meu esposo Wesley um bom dia para todos, um ótimo domingo para todos.
0: Valeu, Karine. Abraço para você, para o maridão, para o Wesley. Bom dia.
3: Bom dia, 99,5 FM, a rádio que a gente ouve porque gosta. Aqui é Marisa, estou ouvindo através do aplicativo na cidade de Manga, Minas Gerais.
0: Ó, que legal.
3: E começou o ritmo quente, né? Aqui também tá muito quente. Quase 38 graus, né? E
0: meu
3: é isso
0: Deus.
3: Aí. Um abraço, 99.
0: Valeu, querida. Valeu, Marisa. Em Mangas, Minas Gerais. Um beijo carinhoso, tá? Bom dia. O Aldair José tá em Senador Canedo. Deixa um abraço pra esposa Fátima, pro Isaac. Desde as 6h ouvindo a gente. Que legal, Aldair. Abraço. Também manda abraço pro pessoal na região de Santa Cruz, né? No Rio dos Peixes. Quem tá por lá, o Ricardo, o Almi, todo mundo ouvindo a gente. E o pessoal do supermercado Bom Preço. Ligados na 99, trabalhando e ouvindo a gente. Maravilha, hein? Maravilha, maravilha. Giliade, aqui é a Darlene, do Morada dos Pássaros. Tô em Aparecida de Goiânia, ligadinho em vocês. Quero os ingressos pro show do Panda. Valeu, Darlene, boa sorte. Ana Aparecida, também tá na escuta. Oi, Ana, um beijo no seu coração, tá? Bom dia. A Alessandra, Jardim Tropical, rádio ligado, né, Alessandra? É fã do ritmo quente. Tá dançando lá no Jardim Tropical. Um beijo pra você, querida. Bom dia. Odeilde, Parque Ateneu. Alô, Odeilde. Beijo pra você, querida. Obrigado. Luciene Rodrigues, deixando um abraço pro esposo Leandro Gomes. Giliade, estamos indo lá na Jaboticabal. É isso aí, aproveitar o domingão. Valeu. Bom passeio pra vocês. Giliade, manda um abraço pro pessoal da Camer Cargo. Diego, Júnior, Carlos, Gilvenil, todo mundo trabalhando, ouvindo o ritmo quente, top demais, valeu pessoal. Camer Cargo, um abraço pra turma, bom trabalho, hein? Jair Francisco, tá lá no Forteville Extensão, obrigado Jair, um abraço pra você. José Dias, ser todos funcionários, obrigado garoto, abraço, boa manhã, bom trabalho aí, bom dia. Clarice Angélica, oi Clarice.
4: Bom dia, Giliade. Domingo.
0: Domingo.
4: Dia 6h, ouvindo a 99,5 FM. O sol tá no 12 aqui na chácara, tomando aquela gelada, curtindo o domingão. Clarice Angélica, Serralheria do Galego, aqui em Aragoiânia.
0: Valeu, Clarice. Aproveita o domingo aí. Bom dia.
5: Bom dia para todos da 99. Eu sou Maria do Socorro, setor Ponta Caiana, Trindade. Ouvinte número 1 da 99, todos os dias. Estou em casa aqui hoje. Meu aniversário foi ontem. E estou vindo aqui, estou ligadinha. Bom dia a todos. Que Deus abençoe o dia de cada um, de todos que participam, todos os ouvintes, todos que. E parabéns, 99, por essa rádio linda, maravilhosa, que encanta nossos dias a cada dia que se passa. Beijo pra todos.
0: Valeu. Obrigado, Maria do Socorro. Aniversário ontem, né? Que legal. Felicidades pra você. Saúde, paz, muitos anos de vida. Um beijo, hein? Fala, Milton, bom dia.
6: Bom dia, bom dia. Aqui é o Hamilton, da cidade do Saté de São Luís. Estou aqui em casa, mas, meu amor, fazendo uma feijoada.
0: Opa!
6: Caprichada, que hoje o tempinho tá bom para comer uma feijoada. E mandar um abraço para vocês todos da rádio aí. É uma rádio top, todo domingo eu tô ligado nela. E um abraço para os meus amigos lá do Refrigerante Jaó.
0: Valeu, Hamilton. Um abraço para você, para a esposa. Capricha na feijoada. Bom apetite para todos aí. Bom dia.
7: Bom dia, meu amigo Giliard Vieira. E aí, você tá bom? Opa. Não? Joaquim Fernando de João Paulo II não tá bom, não, meu querido? Excelente, abração é pra você, muita paz e saúde. Forrozão tá começou quente aí, hein? Ritmo quente. Abraço, meus amigos da madrugada, Wilson Rodrigues, Dorelan, Chico Jorge Angelita, Chico da Marta, pra Marta, Mário Pedro, João Pereira, do Avei Cachorrão, Juliana, André Gilmar de Rialma, pra nossas amigas Joanas, Ivanildo, Vanessa e todos os demais aí, Ilma Pereira e todos os demais. Pra minha esposa Eliene, a Baianinha, pros meus irmãos João Fernando e Eduardo Fernandes. Fica trabalhando. Fica com Deus. Tchau, obrigado.
0: Valeu, Joaquim Fernandes. Um abraço, amigo. Bom dia. Valeu. Bom domingão, hein? 10 minutos faltando para as 11 da manhã. Continuem participando, mandando aquela mensagem no capricho. Hoje tem sanduicheira elétrica com a camiseta da rádio e também par de ingressos pro Acústico 99 com Panda, hein? 7 de outubro, Teatro João Alves de Queiroz. 10 para as 11.

0: Quente com a Mauri Júnior, minha joia rara. Muito forró, né? Nesse domingão maravilhoso. Domingão, dia 27 de setembro. 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São 11 da manhã, 11 em ponto. Bom dia.
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0: 11 da manhã, 27 de setembro. 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Voltamos já já.
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Meu povo, de volta, 11:05, ritmo quente, seguindo até o meio-dia, vamos juntos com muita alegria, muita música boa e com prêmios também, né? Já já tem sorteio, hein? Sorteios! Sanduicheira elétrica com camiseta da rádio e também par de ingressos pro Acústico 99 com Panda. Tá chegando o dia 7 de outubro, Teatro João Alves de Queiroz. Já pensou você com acompanhante curtindo essa noite inesquecível? Ah, legal! É só mandar mensagem pra gente, mensagem de texto ou áudio, 30 segundos pro seu áudio, no nosso WhatsApp, que é o 985989501106. Pra abrir essa hora, tem Adriano Batidão.

0: Dos teclados, sonho lindo, muito forró bom, né? Um melhor que o outro, pra você curtir nesse domingão de sol aqui em Goiânia. Muito obrigado pelo rádio ligado, pelas suas mensagens. Abraço pra Aldeni, tá na Vila Mutirão, ligadinha com a gente. Um beijo, Aldeni, bom dia. Tereza, tá no balneário, um abraço pra você, Tereza. Deixa um beijo pra filha, pros netos e pro maridão. Gliade, manda um alô aqui pra nós. Nivaldo Alberto, em Trindade, Jantinha da Rosa, abraço pra vocês, hein? Bom trabalho por aí. Ah, Gliade, tô passando pra desejar um excelente domingo a todos. Tô aqui tomando aquela geladinha, lavando roupa, calorzinho, né? Tem que se refrescar. Luzia Batista, do Garavelo, em Trindade. Alô, Luzia! Um beijão pra vocês aí, bom dia, bom domingo. Tem mensagens de áudio também. O Marquinho, do Solaville, tá ligado? Fala, Marquinho!
1: Domingão, escutando a Rádio 99, esses forrozão aí, bom demais da conta. Manda um beijo pra minha esposa Valquíria, pras minhas filhas Thalita e Tamires, meu filho Matheus, Marquinho do Solaville, e para todos do Grupo do Foguinho, que é o nosso nome da família no grupo do WhatsApp. Um bom domingo a todos. E um bom trabalho pra vocês aí.
0: Valeu, Marquinho, obrigado, bom dia.
2: Bom dia, bom dia. Aqui é o Ronaldo Alves Solaville.
0: Fala, Ronaldo.
2: Gostaria de oferecer uma música aí do Gilzinho, Boca de Forró, para nosso amigo Oripinga, que está lá no aterro sanitário trabalhando hoje. Toca essa moda pra ele aí. Oripinga, um abraço.
0: Valeu, Ronaldo. Alô, Oripinga, um abraço pra você, garoto. Bom dia. Maria Aurilúcia, bom dia.
3: Bom dia, 99, bom dia, Giliado. Vamos curtir o ritmo quente, forrozão, no domingo, um domingo abençoado. Maria Aurilúcia Costa Paranhos. E eu mando esse ritmo quente a todos os meus familiares, principalmente o meu sobrinho Diego, que hoje está fazendo aniversário. Que o Senhor abençoe muito ele.
0: Valeu, Maria Aurilúcia, um beijo pra você, um abraço pro Diego, felicidades a ele, né? Muita saúde.
4: Oi, Giliardi, bom dia.
0: Dia.
4: Bom, eu ofereço a programação para todos os seus ouvintes, para todos que curtem o ritmo quente. Um abraço, Beth Madre Germana.
0: Valeu, Beth, bom dia, um beijo, um abraço.
5: Oi, Giliardi, aqui é a Shirley de Senador Canedo, mais uma vez participando, e agora é do melhor forró, né? Que eu fico aguardando, só tem uma folga no mês e fico aguardando esse dia para mim estar ouvindo esse forró que é maravilhoso. Parabéns pela programação, tá incrível, nota mil para vocês.
0: Valeu, Shirley, é a folga do mês, né? O domingão do mês, de folga, descansando, beijo carinhoso, bom descanso, aproveita aí o seu dia, tá? Obrigado.
6: Bom dia, Juliares. Que é a Janaína do Residencial Solar.
0: Oi,
6: do
0: Janaína.
6: Tô ligadinha na 99, ouvindo o ritmo quente, arrumando casa, lavando roupa.
0: Certo.
6: Mandar um abraço pra todos que tá ouvindo. E eu quero ganhar o ingresso do Panda. Meu sonho é ir no show do Panda.
0: Tá legal, Janaína. Tá concorrendo aqui, hein? Teu nome tá na lista de sorteio. Bom dia. O Emanuel Fernandes tá em Anápolis. Lá no bairro Copacabana, ligado com a gente. Obrigado, Emanuel. Bom dia. Gliade, ouvindo vocês, a melhor rádio, curtindo esse programa maravilhoso. Manda um abraço pra todos, né? Rua 9, né? Lá no Copacabana, Emanuel, Maria Clara, Beatriz, Ismael. Valeu, Emanuel! Abraço pra família toda, pessoal aí de Anápolis. Bom dia e bom domingo. Já já tem os sorteios, hein? Par de ingressos pro Acústico 99 com Panda e também sanduicheira elétrica com camiseta da Rádio 99. Boa sorte, hein? 11:20, Beto Barbosa.

0: intervalo e a gente volta na sequência. Bom dia!
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4: Olá, bom dia, bom dia. De volta com o nosso Ritmo Quente, são 11:34, já tem Domingo Livre às 14h. Tem um especial Luan Registro Histórico, né? O Esquenta pro show do Luan Santana. Você não pode perder.

0: Guilherme Silva, dança como eu danço, bom dia, bom dia, já já tem domingo livre, hein? Meio dia, às 14h, o nosso esquenta pro Luan Registro Histórico. Logo mais o Luan se apresenta no Estádio Olímpico e a 99 preparou um esquenta bacana a partir das 14h, muita música, curiosidade sobre o artista. Você vai curtir, você vai gostar, depois você me fala, hein? Dirce Maria, ligadinha com a gente, fala Dirce, bom dia!
1: Ei, Giliardi, bom dia! Ei, gente, acordei. Ei, domingo. Bom dia para todos os ouvintes da Rádio 99,5. A gente ouve porque gosta. Tchan, tchan, tchan. Bom dia. Aquele abraço, Dirce Maria do Jardim Novo Mundo.
0: Bom dia, Dirce. Deu o seu recado. É isso aí. Bom domingo.
2: Oi, Giliane. Bom dia pra alegria. Dia. Vamos continuar juntinho até meio-dia, bora, né? Que é Deus me perdoe quando me vida BA2. Estou aqui, firme e forte com vocês. Quero dedicar esse programa de hoje pra todinho pro meu amigo Cristiano, que tá no, na escuta, lá no Canedo, no 12, minha amiguinha Kelinha. E para todos vocês dessa rádio maravilhosa e todos meus amigos do grupo da 99, a gente ouve porque gosta. Vamos que vamos, Giliane. Forrozão bom demais.
0: Valeu, valeu, Deuzeni. Beijo no coração, um abraço.
3: Bom dia, aqui é a Marlene do Residencial Galo do Sonho. Gostaria que vocês tocassem a música do Nando Moreno, Morena Brabona, e oferecer para todos os ouvintes da 99,5.
0: Valeu, valeu, Marlene. Já tocamos, hein? Beijo pra você, querida. Bom dia.
4: Bom dia, bom dia, bom dia. É domingo, opa, nananana. Vamos de ritmo quente pra animar o nosso domingo, que já é animado. E é só pra complementar a nossa animação. Aqui é Renato, falando de Trindade.
0: Fala, Renato.
4: Eu desejo um domingo maravilhoso pra todos, tocantinense, maranhense, piauense, trindadense, todo mundo. E pra... vambora. Bora, bora e vamos beber água, pessoas.
0: É isso aí. Valeu, Renata. Bom dia. Um beijo. A Vanessa e a Vitória, ligadas com a gente lá no Paulo Estrela. Bom dia, Vanessa. Bom dia, Vitória. Um abraço. Abraço também pro José Barbosa, tá no Buriti Sereno. Na escuta, Giliard, ritmo quente é top demais. Quero oferecer a todos os ouvintes, especialmente para minha esposa, Jona Dark. Valeu, Marlene, tá em Canápolis, Bahia. Ó que legal, valeu, Marlene. Abraço para você, pros amigos na Bahia, bom dia. Giliard, bom dia, aqui é a Lígia Basso. Fazendo aqui o primeiro contato com vocês da Rádio 99. Tô chegando agora, hein? E cheguei daquele jeito, ligadinho em vocês, curtindo a programação que tá demais. Manda um beijo para toda a equipe maravilhosa. Obrigado, Lígia. Seja bem-vinda. Um beijo carinhoso para você. Um abraço para todos aí do Vera Cruz 2. Maria Adriane, Abadia de Goiás. Tá lá curtindo a família, com o esposo Edson João, com a filhota Joyce. Um abraço para vocês, hein, família? Bom dia, bom domingo. Deixa eu mandar um abraço pro meu irmão Hugo. Hugo Luiz, grande Hugo. Hugo tá na rodagem, né? Tá lá em Belém, em Mirituba, né, Hugo? Tá ele, o Jean, parceiros, estão lá na garagem da Transile. Estão esperando nota, aquela coisa e tal. Hoje não tá na rodagem, hoje estão de folga. Aí diz que tá calor por lá e tá daquele jeito, né, Hugo? Se refrescando, se hidratando. E vocês sabem como que é, né? Valeu, Gão. Saudade, mano. Um beijo pra você, um abraço pro Jean. Bom dia e bom domingo pra vocês aí. Fala, Manuel, bom dia.
5: Manda um abraço pra nós aqui no setor Morada do Sol aqui, para o Leo, Maria Divina, Dona Ida, Adriana e a Rita. Hoje estamos fazendo um galo aqui com piqui, oh, um fogãozinho de lenha.
0: É isso aí.
5: Eu quero participar das promoções.
0: Valeu, queridão, bom dia, um abraço pra vocês, bom almoço.
6: Bom dia, Giliard, que é a Madalena Pereira de Araújo.
0: Oi, Madalena.
6: Nova Olinda, Aparecida de Goiânia. Estou aqui ouvindo esse forrozão e essa voz sua, linda e maravilhosa.
0: Obrigado.
6: Já ganhei meu domingo, gato. E mando um abraço pro meu esposo Romeus e pro meu filho Diego, que nós estamos tudo aqui na escuta.
0: Falou. Valeu, obrigado, Madalena. Abraço pra família, bom dia, hein? Obrigado pelo carinho.
7: Bom dia, meu parceiro Giliard, bom dia a todos. Opa. Aí da 99,5, que é Hugo Leonardo aqui do Setor Comuna Azul, passando aqui pra desejar uma manhãzona de domingo, abençoada a todos nós. E manda um abraço, Giliard, pra minha mãe Cássia Maria, que já tá aqui dançando.
0: Alô, Cássia.
7: Minha namorada Gigi. Oi, minha Gigi. Avó Ana de Fátima, estamos todos aqui, ligadinho na 99,5, a gente ouve porque gosta.
0: Falou e disse o Gugu Leonardo. Obrigado, amigo.
8: Bom dia, Juliarte. Que ritmo quente bom esse, hein? Pra gente dançar, né? Eu tava dançando, cowboy pegador. E um ótimo dia pra todos vocês e pra todos os ouvintes. Um beijo no coração de cada um de vocês. Quem tá falando é a Ângela. Manda esses modão pra mim, tá bom? Fica com Deus. Um abraço. Beijo no coração. Tchau, tchau, Juliarte.
0: Valeu, Ângela. Beijo no seu coração também. Obrigado pela mensagem. Bom dia, bom domingo. Bom, 15 pro meio-dia. Já já tem sorteio. 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Já já tem sorteio. Boa sorte.

11:53, Sil Farley, o rei da seresta. Bom, faltam 7 minutos pro meio-dia. Deixa eu mandar um abraço aqui rapidinho pra Selma Eulina, a Shirley, Jardim Vila Boa, Cristina Pereira, quem mais? Nilsa Matos, Kátia Cristina, DJ Erlan também tá na escuta, o Clebson Coutinho em Trindade, Maria Benta na Santa Casa. Alô, Giliade, bom dia. Estamos aqui, ó, na chácara fazendo almoço. Bom dia, querida, bom almoço pra você. Edneide, do Itatiaia. Oi, Edneide, beijo, bom dia. Dulcilene Santos, Parque Tremendão ligadinha com a gente, deixando um abraço para todos que estão com o rádio ligado. Olindina Rosa, Marlene de Souza, Adriane do Jardim Alphaville e o Renato Cavalcante da Vila Nova. Um abraço para todos aí, muito obrigado pela mensagem, pelo carinho. Bora pros sorteios. Sanduicheira elétrica com camiseta da rádio, hein? Sanduicheira elétrica e a linda camiseta da 99,5 saindo pra Solange Aparecida Filemon. Ei, Solange, hein? Parabéns, Jardim Diamantina, final do telefone 28, Solange Aparecida Filemon, faturando sanduicheira elétrica e a nossa camiseta. Camiseta linda, hein? 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Bom, vem aí o Domingo Livre com o Jander Carvalho. Ele apresenta também às 14h o super especial, o Esquenta, né? 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Tudo sobre a carreira do artista, músicas, muita coisa bacana. Você não pode perder às 14h, tá legal? Nos falamos ainda hoje, hein? Logo mais às 20h, eu tô de volta no comando do nosso Sunday Night 99. Um grande abraço, bom almoço, boa tarde e até mais, hein, gente? Se cuide. Tchau, tchau.

0: você, boa tarde, bom domingo. Muito obrigado pela amizade, pela companhia, pelo seu carinho. Estamos começando agora o Domingo Livre, muita música, muita alegria nessa tarde de domingo. Gente, domingo, hein? 27 de setembro, até as 4 horas da tarde, te faço companhia aqui na 99,5, 2 horas. Você sabe que tem o nosso especial com Luan Santana. As músicas que vão contar a história desse artista incrível, que marcou gerações, sem dúvida nenhuma. Canta e encanta por onde passa e hoje faz show em Goiânia, promoção da 99,5 e o especial às 14 horas, você não pode perder. Nosso Domingo Livre, a gente começa com Zé Neto e Cristiano, Cadeira Cativa.
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0: Luciano, Saudade Bandida. Essa música é linda demais. 99,5. Primeiro lugar em audiência, a gente ouve porque gosta. 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

0: Israel e Rodolfo, e Hugo e Guilherme, as duas têm um especial. Luan Santana, aqui na 99,5, você não pode perder, hein?
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0: Inclusive, tem muitos prêmios, então fique ligado e participe comigo. Marcos Ribellucci.

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2: Essa é a 99,5, primeiro lugar em audiência de Brito e Samuel, toda mulher. As duas têm um especial do Luan Santana e você não pode perder. Entre o especial tá demais. Tô olhando aqui. Que programa, que será incrível, não perca.

0: Em primeiro lugar em audiência, a gente ouve porque gosta. Oi, Douglas, tudo bem, meu amigo? Douglas tá no Jardim Colorado, tá ligado com a gente. Júnior no Condomínio Portugal, um grande abraço para você, para toda a sua família. Estão em casa, né? Curtindo aqui o nosso Domingo Livre, mandando um beijo aí pra mãe dele, o pai, os irmãos, toda a turma, a família toda reunida e ouvindo aqui a 99,5. A Flávia Maria também tá ligada comigo. Oi, Flávia.
1: Boa tarde, Jana.
0: Boa tarde.
1: Flávia Maria, Jardim Verazinha do Canedo. Gostaria de mandar um alô pro Rogelano, servidor LC, o filhotinho lá, o bar do filhotinho, Márcia, Kevin, Saro, Loá.
0: Beleza, Flávio, um abraço aí pra vocês, tá? Tudo de bom. Quem tá com a gente também, o Antônio.
2: Boa tarde. Quem tá falando aqui é o Antônio Rosalves, do Bairro da Vitória, né? Desejo todas essas músicas lindas, maravilhosas desse programa de domingão aí. Pros melhores ouvintes da melhor rádio do Brasil, né? Que é 99,5. Pra todos vocês e da rádio, né? Pra minha família aqui no Bairro da Vitória. E exclusivamente pra minha namorada, Nele Juju. É isso aí. Bom domingão pra todos, vamos curtir, né?
0: Valeu, meu amigo.
2: Toma uma beijadinha que esse calorão que tá fazendo aqui não é brinquedo não, rapaz. Bora.
0: Um abraço, um ótimo domingo pra vocês. Intervalo é rapidinho, já já tem mais. 99,5.
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9,5, uma excelente tarde pra você, bom domingo. Muito obrigado pela sua companhia, pela audiência. 27 de setembro, vamos juntos aqui na 99,5 até as 4. Daqui a pouquinho, às 2, tem o nosso especial com o registro histórico do Luan Santana. Ele que se apresentará hoje, vai se apresentar, fazer um mega show hoje em Goiânia com promoção da 99,5. E nós preparamos um especial, vamos contar a história do Luan. Então você que é fã do Luan Santana, não perca esse programa, gente. Tá demais, viu? Daqui a pouquinho, 14h, a gente vai começar o nosso especial registro histórico do Luan Santana aqui na 99,5. Inclusive, tem muitos prêmios, tá? Do Luan Santana pra você. Você vai saber mais ainda sobre a história do Luan, tem depoimentos, tem muita coisa. Então, não perca, continue ligado com a gente aqui na número 1 de Goiânia. Essa é a 99,5. A gente ouve porque gosta. 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

0: Sorriso Maroto, Ferrugem, Grupo Benzadeus, Perdas e Danos, 99,5 a gente ouve porque gosta.
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0: Rio Negro e Solimões com Luan Pereira, 1:24.
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0: Primeiro lugar em audiência, a gente ouve porque gosta. Diego e Vitor Hugo, Moça pra Casar. As duas têm um especial. Luan Santana registra histórico, não perca.

0: Essa moça é pra casa, São Paulo.
1: Essa é pra casa, viu?
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0: Gustavo Mioto, aqui na 99,5, eu fujo. Mande mensagem, participe comigo. Oi, Karine, tudo bem? Excelente tarde pra você, obrigado pela audiência.
1: Boa tarde, Jander.
0: Boa tarde.
1: Aqui é Karine Vieira, do Aeroporto Sul 2, Aparecida de Goiânia. Ô, oh, tarde maravilhosa, hein? Quente pra caramba, só
0: querida.
1: Pra cada um.
0: Pois é,
1: uma boa tarde pra todos, um ótimo domingo pra todos.
0: Tudo de bom aí pra vocês, tá? Deuzeni tá no condomínio Vida Bela 2, também tá ligando comigo. Boa tarde.
2: Boa tarde, meu amigo Jean de Carvalho. Vamos junto misturado até as 4, que é a Deuzeni Pedro do condomínio Vida Bela 2. Tô aqui, coladinho com vocês. Tô não perdendo
0: coisa
2: essa
0: boa.
2: Rádio por nada. Ainda mais com esses locutores lindos, maravilhosos que tem nessa rádio aí. Incluindo todos. Fica com Deus, meu amigo. Fica.
0: Amém.
2: Que Deus abençoe o trabalho seu aí. E de todos os telefonistas e telefonistas também. Beijo, cheiro, cheiroso.
0: Obrigado pelo carinho, tá, Deuzeni? Tudo de bom aí pra você, pra sua família também. Uma ótima tarde, um bom domingo. Clarice Rosinha, Cidade Vera Cruz e Aparecida também tá ligada com a gente. Tudo de bom aí pra você. Moacir Tavares, alô Moacir. Jubeleno mandou mensagem aqui pra
3: Boa
0: gente.
3: Boa tarde, meu amigo Jander Carvalho. Aqui é o Jubeleno, motorista pelo aplicativo. Tô aqui ainda na escuta da programação, viu? Manda um alô pra nós aí. Tô na rodagem. Nós estamos aqui, ligadinho. Agorinha, parar pro almoço e descanso. Tchau,
0: é isso
3: obrigado.
0: Aí, um abraço pra você, pra todos os amigos, todos os motoristas de aplicativo. Edson Vieira em Senador Canedo também tá com a gente, um grande abraço. Raniele Medeiros mandou mensagem aqui também, Amanda André, tá no Dona Iris 2, tudo jóia? Obrigado pelo carinho, pela companhia. Maria do Carmo no Vale do Sol. O intervalo, aliás, a gente vai curtir agora essa canção do Rick Renner com o grupo Molejo, Na Pontinha do Pé.

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9: Boa tarde, estamos de volta, 1h37 em Goiânia. Boa tarde para você, um ótimo domingo. 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

E daqui a pouquinho tem o registro histórico do Luan Santana. Luan Santana, registro histórico, ele que vai se apresentar hoje em Goiânia. Promoção da 99, nós preparamos um especial sensacional, você não pode perder. Daqui a pouquinho, às 2 da tarde começa, das 2 às 4 especial, conta a história do Luan Santana, as músicas que marcaram a carreira do cantor, a trajetória, né? Algumas das músicas, né? Porque são várias, são tantas músicas, sucesso do Luan, mas você vai curtir, vai gostar muito, tenho certeza disso. Então não perca, e tem prêmios também, tá? Tem kits, presentes exclusivos do Luan Santana para você. Daqui a pouquinho, às 2, aqui no especial Luan Santana na 99,5. Combinado? Um abraço aqui, Fernandes, tá no Parque Amazônia, boa tarde para você também. Francisco tá em Professor Jamil. Shirley no Jardim Vila Boa, obrigado pelo carinho, Shirley. Samara Araújo, Residencial Centerville. Maria Leandro de Almeida no Independência Mansões. Poliene, Jardim Novo Mundo, obrigado aí pela companhia. O Leandro Francisco de Assis também está no Colina Azul, um grande abraço. Tá chegando ele, a atração do nosso Acústico 99,5. 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

0: Nosso eterno o Cristiano Araújo.
1: 5 tá com tudo, hein? Segue aí.
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0: Murilo Ruf, deixa eu.

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Vem aí o especial do Luan Santana, registro histórico aqui na 99,5. Continuo com você até as 4. Não perca, que a sua tarde seja especial. Ótimo domingo pra você. Leonardo, fechando aqui o nosso domingo livre. Volto já já trazendo a história desse grande artista, a história do Luan Santana e o registro histórico até as 4.

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2: Estamos começando agora o nosso especial Registro Histórico com Luan Santana. A tarde especial de domingo, dia 27 de setembro.

Uma programação especial que a gente preparou para você, que tá ligado aqui na 99,5. Nosso registro histórico do Luan Santana. Hoje ele vai fazer um showzão em Goiânia, promoção da 99,5. Luan Rafael Domingos Santana é o nome completo dele, você sabia? Gurizinho, que era o seu apelido de começo de carreira. Inclusive, eu me lembro quando o Luan esteve aqui na 99,5 e era conhecido como Gurizinho. Corintiano, signo de peixes, já cantou para o Papa Francisco e nós estamos começando esse especial Luan Registro Histórico aqui na 99,5 e você vai saber muito mais sobre a história do Luan Santana comigo aqui no nosso especial na 99,5. Para começar, te vivo.

0: Te Vivo, que sucesso do Luan Santana, e tem presente pra você. 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Tá a fim de faturar? 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Nascido em 13 de março de 1991, em Campo Grande, Luan Santana viveu até os 8 anos de idade na capital de Mato Grosso do Sul. Por causa das transferências de trabalho de seu pai, seu Amarildo, que era bancário, Luan teve que se mudar para a cidade várias vezes com sua mãe Marizete e sua irmã Bruna, passando por cidades como Maringá, no Paraná, Manaus, no Amazonas, e Assis, em São Paulo. Ele adorava passar as férias na chácara da sua avó, na pequena cidade de Jaraguari, onde passava o dia pescando, andando a cavalo e subindo em árvores. É isso mesmo.
1: Eu acho que eu posso dizer que eu cresci em Jaraguari. Eu nasci em Campo Grande, mas Jaraguari fica a 40 quilômetros de Campo Grande. Então eu dá pra falar que eu cresci lá. Quando eu brincava, era lá. Eu gostava demais de subir em árvore, de jogar bola, pé no chão, sabe? Minha infância eu aproveitei demais. E foi bem infância de interior, assim, de gente humilde. Foi, caramba, e foi aí que eu aprendi a gostar de música sertaneja. Sentava embaixo desses pés de manga e mandava os modão sertanejo. Era incrível.
0: Que bacana, hein? A partir daí o gurizinho virou esse meteoro todo.

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2: Essa também é sucesso, tocou muito, hein? Tá afim de faturar o kit do Luan? 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Nega!

0: Lua Santana, Nega, é o nosso especial.
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0: É o nosso registro histórico aqui do Luan. Logo cedo, ó, com a família, ele percebeu o talento daquele guri. Nos churrascos, em sua casa, Luan, ainda pequenino, adorava ficar perto da roda de violão. E assim ele ia pegando cada vez mais gosto pela música sertaneja. Vendo o filho cantar canções como Muda de Vida, Zezé de Camargo e Luciano e Chico Mineiro de Tonico e Tinoco, sem errar a letra e nem desafinar, o pai do Luan deu a ele aos 3 anos de idade um violão de presente de Natal. Conta pra gente, Luan, que história é essa?
3: Meu pai sempre gostou muito de tocar violão, meus tios também arriscavam cantar nos churrascos, assim. Eu sempre fui aquele gurizinho que ficava em volta ali olhando, prestando atenção aonde que os dedos estavam apertando em cada corda pra chegar em casa depois e apertar igual. Eu sempre tive a música em mim, assim. Eu costumo dizer que a música nasceu já junto comigo, cara. Eu, com 2 anos de idade, eu já cantava músicas sertanejas inteiras, assim, essas de 10 minutos de duração, decorava a letra.
0: O instrumento se tornou um companheiro inseparável. Todo mundo se divertia vendo Luan cantar e tentar dedilhar algumas notas musicais. Cada vez mais empolgado com a música, chegou a fazer aulas de violão por 1 ano e passou a tocar nas festas de amigos, familiares, na escola e também na igreja. Essa aqui, inclusive, ó, que sucesso!

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0: Quem gostou, joga a mão e fala.
1: Esse é o nosso especial registro histórico, Luan Santana. Aqui na 99,5, primeiro lugar em audiência, acordando o prédio. Que sucesso do Luan, hein? 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Presentão exclusivo aí pra você. Durante a nossa programação a gente vai estar sorteando. 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Quero agradecer aqui a audiência, quem tá mandando mensagem pra gente. Yasmin Silva no Norte Ferroviário 2. Jander, estou me arrumando pra ir pro registro histórico. Vou levar a família toda. Que coisa boa, Yasmin. Márcia Pereira, residencial Porto Dourado. Curtindo o especial da 99, registro histórico. Camila Soares no Garavelo. Também tá curtindo aqui. E a Vanessa no Paulo Estrela. Boa tarde, manda um alô pra mim, pra Vitória e também pra Fernanda. Tá mandado o recado. Deixa eu mandar os parabéns aqui também. Mensagem que chegou pra gente aqui mais cedo no nosso WhatsApp. Não deixou o nome, Andressa. Jander, hoje é aniversário do Elke. Estamos na chácara comemorando e escutando a rádio desde o Ritmo Quente. Que coisa boa, parabéns. É, Elker, felicidades, muitos anos de vida, muita saúde, recebo um abraço também aqui de toda a equipe da 99. Bom, agora o sorteio, gente, nós temos vários kits, tá? Vou sortear alguns aqui, então dá tempo de você mandar mensagem, participar com a gente para concorrer aos kits aqui do Luan Santana. Nesse kit tem agenda do Luan, calendário, bloco de notas, é o kit do Luan Santana. E vai aqui de presente para Márcia Pereira Pires, Senador Canedo. Parabéns, viu, Márcia? Pode passar aqui para pegar o seu kit do Luan. Camila Soares dos Reis, Miranda do Garavelo, também leva um kit de presente. E a Yasmin Silva de Moraes, Norte Ferroviário 2, também levando esse presentão, esse kit maravilhoso do Luan Santana. O intervalo é rapidinho, eu volto já já com mais prêmios e mais especial registro histórico. Luan Santana aqui na 99,5.
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15: Estamos de volta na número 1, a mais ouvida de Goiânia. Essa é a sua rádio preferida. Ótimo domingo pra você. Continua.
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15: Ah, e o nosso especial tá demais o nosso especial. A gente tá contando a história dele, Luan Rafael Domingos Santana, o gurizinho Luan Santana, toda a história dele, do Luan, e tem presentes pra você, tá? Kit exclusivo com agenda, calendário, bloco de notas, só mandar mensagem pra gente, 98598-9950. Com a insistência de amigos e familiares, aos 14 anos... Luan Santana fez uma festa onde ele realizou a sua primeira gravação. O local escolhido foi Jaraguari, aquela cidade onde ele sempre passava as férias quando criança. Com um gravador amador, Luan Santana fez a apresentação com a intenção de registrá-la como seu primeiro CD. Quando viu o resultado, ele detestou e acabou quebrando o CD por não ter gostado da qualidade do som. Mas um amigo ficou com uma cópia e acabou colocando na internet, a qual rapidamente se espalhou e conquistou muitos fãs que começaram a pedir a música do Luan nas rádios de Mato Grosso do Sul. Luan não esquece a sensação de ouvir a sua música no rádio pela primeira vez. Fala pra gente, que sensação foi essa, Luan?
18: Lembro perfeitamente dessa tarde.

0: que eu vi a minha primeira, a primeira vez uma música minha no rádio. Eu tava dentro do carro com a minha família, com os meus pais e com a minha irmã. E a gente tava no município de Rio Brilhante, no Mato Grosso do Sul. Eu tinha um show. Tava começando a fazer show e tal. Eu tinha um show numa casa noturna nessa cidade. E eu nunca tinha ouvido uma música minha no rádio. E aí a gente chegando na cidade, no trevo da cidade, tava tocando a música no rádio. E o locutor falou o meu nome e o nome da música. Isso foi motivo, cara. Eu lembro que eu saí pra fora do carro, assim, do janela do carro, batia no teto do carro. Meu pai buzinando, minha mãe gritando. Foi um momento muito legal.
1: Então tomara que você se emocione da mesma forma que foi a primeira vez. Lua Santana. Eu, você, o mar e ela.
2: Quem tá preparado pra essa porrada aqui, ó?

0: Luan Santana é o nosso registro histórico aqui na 99,5. Abraço pro Jales, o Jales Neno, a Jennifer, estão curtindo aqui o nosso especial registro histórico do Luan Santana, a 99,5. Quero mandar um abraço também, meu amigo Taílson, tá em Abadia de Goiás.
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0: Sogrão caprichou, hein?
1: Há 18 anos você tá comigo, nego.
0: 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Luan só foi subir no palco pra valer a pena pela primeira vez no dia 11 de agosto de 2007, na pequena cidade de Bela Vista, no interior do estado. Na época, ele ainda não cantava profissionalmente, nunca havia gravado sequer uma música em estúdio, mas foi contratado pelo sucesso que fazia nas rádios da região com a música Falando Sério, Luan.
2: Quando eu vi que podia ser sério, que se eu quisesse e me esforçasse, eu ia conseguir, foi uma vez eu fui num almoço beneficente com minha família. E aí tinha uma dupla cantando lá, uma dupla começando. E aí eu lembro que eu já ficava com o olho comprido ali no violão pra cantar também, né, cara? E
3: aquela,
2: você tá ligado esses almoços beneficentes de igreja? Uhum. Você paga uma vez, tem uma rifa. E aí nós tava lá e eu olhando essa dupla cantando e meu pai notando isso. Aí ele foi lá e falou pra galera, falou, chama meu filho ali que ele canta. E os caras me chamaram no meio do show deles. E eu lembro que eu subi no palco, fiz umas músicas ali, todo mundo gostou muito, assim. E aí pra me incentivar, quando eu desci do palco, meu pai pegou assim 50 e falou assim, olha lá, ó, o cara do show aí deu pra você o cachê que você cantou aí.
0: Que bacana, hein? E a partir dali, a agenda do Luan começou a ser dividida entre os estúdios e os shows que começavam a ser marcados. Nessa época, ele ainda estava terminando o colegial e cogitava prestar vestibular para biologia ou publicidade.

0: Essa canção é linda, Água com Açúcar, é o nosso especial registro histórico.
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0: Luan só foi subir ao palco pra valer pela primeira vez. Quando o sucesso ainda estava distante. O Luan, ele não tinha certeza sobre o seu futuro na música, porque as dificuldades eram muitas. Apesar de já ter muitas fãs na internet, toda vez que ele gravava uma boa música, o sucesso chamava a atenção de duplas sertanejas mais conhecidas que gravavam a mesma canção e estouravam com ela, deixando Luan para trás, ainda pouco conhecido. As viagens para shows também eram motivo de frustração. Certa vez, o cantor chegou a viajar 700 quilômetros para chegar ao local da apresentação, encontrar o público de apenas 25 pessoas para vê-lo cantar. Ao chegar em casa, triste e pensando em desistir, encontrou a carta de uma fã com chocolates grudados. Foi o estímulo que ele precisava para seguir em frente. E a inspiração para escrever Chocolate, canção que se tornaria um dos seus primeiros sucessos no futuro. Hoje, olhando para trás, Luan agradece por não ter abandonado a carreira nos momentos de dificuldade.
3: Olhando para trás, eu não me preocuparia tanto com certas coisas. A gente é besta, né, cara? A gente é ser humano, a gente fica, às vezes fica preso nos negócios que não vira nada, que você só fica empacado. E a gente vai aprendendo com o tempo. Então, se eu pudesse voltar no tempo e explicar para aquele gurizinho, que não esquentasse a cabeça, não. Pra frente é mais difícil, né? A gente não sabe o que nos espera, velho. Tipo, se eu pudesse contar... Eu acho que... Cara, difícil falar pro eu do futuro. É difícil. Tava até fazendo uma música pro eu do passado esses dias aí. Tipo, escrevendo pra mim mesmo, sabe? É mesmo, foi até legal essa pergunta, que eu lembrei dessa ideia de novo, de continuar trabalhando nela. Mas pro futuro, cara, eu quero... É o que eu falei, eu acho que é continuar. Continuar contando histórias e fazendo diferença na vida das pessoas o tempo que eu puder.
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0: Essa música é linda, hein? Tanto faz. Luan Santana, o nosso especial. Registro histórico aqui na 99,5. Oi Yasmin, tudo bem? Obrigado pelo carinho, tá na fila do registro histórico e ouvindo a gente, já tá lá Yasmin. Abraço, obrigado pelo carinho, tá? Ana Júlia, está no setor Anhanguera, arrumando para ir pro show. Lohane e Stephanie no Goiânia Viva, arrumando também para curtir o registro histórico com Luan, acompanhando aqui a 99. Aniele Medeiros, Cidade Livre, emocionada com esse especial, que tudo. Maria Gleide, Residencial Florença, em Goianeira, curtindo aqui, ouvindo a 99. Nicole dos Santos, Solarville, torcendo para a rádio me levar para o registro histórico, para eu realizar o meu sonho. Willis dos Santos, João Braz, ouvindo aqui através do aplicativo. Gabriel Rocha e Tinga. Emily Pereira, Residencial Porto Dourado, obrigado aqui também pelo carinho, tá? Mensagens de áudios chegaram aqui pra gente também. Deixa eu ver quem tá comigo.
1: Boa tarde. Boa tarde. Estou aqui ouvindo a programação da 99,5. Estou amando esse especial, Maria? Do Luan Santana. Faz relembrar muito quando a minha filha era criança e a gente foi no show dele em Goiânia. Então, até hoje, ela reclama muito porque tinha uma mulher com a sombrinha bem na frente e não deixou ela assistir, ver o Luan Santana. Então, a gente sempre brinca. Então, traz, assim, uma bela lembrança.
0: Que
1: uma
0: bom,
1: boa tarde para todos. Sou
0: obrigado.
1: Maria Celeste Dias, do Jardim Conquista.
0: Tudo de bom, minha querida? A Thaísa também mandou pra gente.
2: Oi, boa tarde. Sou a Thaísa do Pontal Sul. Tô aqui curtindo essa tardezinha com o Luan Santana. Porque eu não consegui ganhar o ingresso, né? Mas fazer o quê? Da próxima dá certo. Obrigada.
0: Obrigado.
2: Boa tarde pra todo mundo aí.
0: Pra você. Tudo de bom, minha querida?
3: Boa tarde, meus amigos da Rádio 99,5. Luan Santana, parabéns pra você. Seu testemunho é muito bonito, é muito lindo. Nossa, parabéns, tá? Eu também, meu sonho era ser cantora, não consegui. Mas agora, graças a Deus, eu tô fazendo minhas aulas de música. Graças a Deus, eu tô aproveitando a oportunidade. Parabéns, Luan Santana, parabéns para todos os artistas, né, que chegou ao sucesso.
0: É isso aí, Ângela. História bonita do Luan, né, gente? Tem prêmios aqui saindo agora. O kit do Luan, que presentão, hein? Tá disputado esse kit. A sorte é que tem vários kits aqui pra gente poder presentear. O Luan falou, olha, eu faço questão de mandar muitos kits aí pros ouvintes da 99,5. Kits exclusivos com agenda, calendário, bloco de notas do Luan Santana. Saindo aqui para Yasmin Carvalho, sobrinha do Garavelo. Também para Ana Júlia. Ana Júlia Feio Cabral Lima, do setor Anhanguera. Lohane Stephanie da Silva Nunes, do Goiânia Viva. E a Emily Pereira Lima, residencial Porto Dourado. Intervalo é rapidinho, volto já já, contando a história do Luan Santana. 99,5.
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8: Estamos de volta, a gente continua. Aqui o nosso registro histórico. Mande mensagem 985989950. Tem kits exclusivos, agenda, calendário, bloco de notas do Luan Santana presentão para você. São vários kits, tá? Então mande mensagem e participe aqui com a gente. O Luan lutou muito para superar as dificuldades no início da carreira. Quando ele conseguia gravar uma música com potencial para estourar outra dupla, vinha e gravava a mesma canção, que acabava ofuscando o sucesso dele. As coisas só começaram a melhorar em 2008, quando o cantor conheceu seu primeiro empresário, que o apresentou a outros compositores, como o cantor Sorocaba. Foi ele quem mostrou a Luan as canções Tô de Cara e Meteoro, músicas que se tornaram os primeiros sucessos do Luan Santana. Diz aí, Luan.
12: E aí, o Sorocaba apareceu na minha vida, foi um cara assim importantíssimo. Ele veio, a composição de Meteoro é dele, e ele veio e falou: não, agora você fica tranquilo, pode gravar aí, que se vierem atrás aqui vai bater de frente. E aí eu fiquei totalmente protegido, né? E já tinha mostrado que realmente ia acontecer, né? A partir do momento que a gente botasse lenha na fogueira, as pessoas estavam respondendo.
8: As duas canções foram gravadas em seu primeiro CD, que em pouco tempo vendeu 50 mil cópias, rendendo a ele o seu primeiro disco de ouro.

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0: Galera lá em cima, é pra vocês essa. Temas de tantos casais, temas de tantas histórias.

0: Amar não é pecado. Luan Santana é o nosso especial. 985-98-9950.
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0: O sucesso da música Meteoro colocou Luan Santana entre os artistas mais tocados nas rádios de todo o país em 2008. Mas foi no ano seguinte que ele se consolidou como artista de expressão nacional. Sucesso do primeiro disco impulsionou o cantor, que fez 300 shows lotados por todo o país. Se apresentou para 50 mil pessoas na festa de Barretos e gravou seu primeiro DVD em Campo Grande para um público de 85 mil pessoas. No ano seguinte, Luan continuou colhendo os frutos do seu trabalho com muitos shows e gravações de grandes DVDs. Já em 2012, Luan lançou seu segundo álbum de estúdio com sucessos como Nega, Você de Mim Não Sai, Incondicional, sendo 7 das 17 canções composições próprias do Luan Santana.
3: Eu não tenho muito ritual, assim, muito instruções assim, a seguir. Geralmente me perguntam, você tem que estar triste, você tem que estar feliz para compor? Não funciona bem assim. Eu sinto como se fosse uma nuvem chegando, assim, tipo, o dia tá normal e de repente faz tum, você fala, opa, parece que se eu sentar agora e pegar o violão vai sair umas coisas. E eu sinto que é a hora ali. E aí sai às vezes músicas felizes, músicas tristes, assim. Eu sempre tenho um norte, né? Ah, eu quero falar sobre isso, quero contar essa história aqui, sobre esse ângulo. E eu vou desenvolvendo.
0: E a gente vai curtir agora a curtição. 3h22 em Goiânia.
4: Essa vem antes de Meteoro.

0: Desce pro Rio Grande do Sul, a galera do Rio Grande.
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0: Luan Santana, o nosso registro histórico aqui na 99,5. Mande mensagem 985989950, participe comigo. Sorteios de kits exclusivos com agenda, calendário e bloco de notas do Luan Santana, presentão para você. Quem está ligado comigo é a Márcia Pereira, residencial Porto Dourado, está curtindo o especial. Raniele Medeiros, Cidade Livre. Helmi São Vitor, na Vila Maria Dias, trabalhando de motorista de aplicativo e ouvindo aqui a nossa programação. A Thaís mandou mensagem também, está no Pontal Sul 2, em Aparecida de Goiânia. Gessione de Souza, residencial Florença, tudo de bom, está tomando uma coca gelada e comendo um frango frito no fogão caipira, aí sim, hein? Maria Antônia, Jardim Itaipu, boa tarde para você. Boa tarde para a melhor rádio do Brasil, especial Luan, registro histórico. Carlos Daniel Pires, setor universitário. Thaís de Souza, Chácara São Pedro, neste momento arrumando para viver esse registro histórico, esse momento especial aí do Luan Santana. Mensagens de áudio aqui também, deixa eu ouvir aqui o Flávio.
1: Boa tarde, estou trabalhando em outro de aplicativo nessa tarde, nesse calor de Goiânia. Baiana aqui, ouvindo a Rádio 99,5, especial do Luan Santana.
0: Valeu, meu amigo, um abraço para você. A gente vai para um rápido intervalo, eu volto já já com muito mais. 99,5. 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
0: Estamos de volta e a gente continua aqui o nosso registro histórico com Luan Santana, ele que se apresentará hoje, vai se apresentar hoje em Goiânia, promoção da 99,5. E nós estamos aqui com esse especial, contando a história do Luan e presenteando você, tá? Kit exclusivo do Luan com agenda, calendário e bloco de notas do cantor. Em 2013, Luan já era um dos maiores nomes da música pop no Brasil. O cantor gravou seu terceiro DVD, novamente com uma mega estrutura, inspirada em produções internacionais, que vendeu mais de 300 mil cópias e se tornou o segundo mais vendido no Brasil no ano. Com apenas 22 anos, veio um dos principais momentos da sua carreira. Durante a Jornada Mundial da Juventude, no Rio de Janeiro, Luan foi escolhido para cantar para o Papa Francisco com um público de mais de

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2: Na vida pessoal, Luan sempre foi reservado. O cantor é casado com Jade Magalhães, com quem se relaciona desde os 17 anos, entre idas e vindas.
3: Então, a Jade, ela chegou na minha vida num momento de muitas descobertas. Eu tava começando uma carreira meteórica. Tudo aconteceu de forma muito rápida na minha vida. E ela sempre ali do meu lado. Eu conheci ela num show que eu fui fazer na cidade dela, em Alto Taquari. O pai dela era prefeito da cidade, a cidadezinha do Mato Grosso. E aí tinha um quadro no show que eu chamava uma fã pra subir no palco pra dançar. E aí eu chamei ela, eu bati o olho nela assim, falei, eita, aquela ali. Chamei ela pra ir pro camarim depois. E depois desse show, a gente continuou conversando por MSN na época. E aí marcamos outros encontros, nos vimos alguns outros shows e tal. E aí nunca mais paramos de nos falar. E aí, entre idas e voltas, foram 12 anos que a gente se conhecia. E aí, dessa última vez, agora que a gente voltou, pra realmente levar a coisa bem a sério, pra casar, pra ter filho, porque era o momento certo pra mim, era o momento certo pra ela.

0: E aí tá tudo acontecendo como, tudo como a gente sonhou, assim.
1: No final de 2024, o casal anunciou o nascimento da primeira filha, Serena. Pai Coruja, Luan Santana, até cancelou um show naquela noite para acompanhar o nascimento da pequena. Desde o começo, joga a mão e dá um grito agora.

Um beijo. Luan Santana, quem leva de presente, saindo, já já tem mais sorteio, tá? Agora a gente vai premiar também os nossos ouvintes com kits exclusivos, agenda, calendário e bloco de notas aqui do Luan Santana, saindo aqui de presente para Ana Paula Dias Vital, de Senador Canedo, Daniele da Silva, Clemente Araújo, de Jardim Goiás, quem ganha também, Raquel Aguiar da Silva, do Pontal Sul 2, Liliane Souza Bezerra, setor Maísa 2, a Kátia Cristina Pires, conjunto Morada do Morro, em Senador Canedo, também ganha. Eduardo da Rocha Chaves, Novo Horizonte, também ganhou. E quem ganha também é a Bianca da Silva, Recanto do Bosque, esse kit maravilhoso do Luan Santana. Deixa eu agradecer a audiência, quem tá ligado comigo aqui no Parque Eldorado Oeste, em Goiânia, Jean Carlos Xavier, tá descansando, Tainara Moraes, Solarville, José Daniel em Campo Grande, para toda a turma do Grupo Amigos da Madrugada, Eliane Silva Bonfim no Garavelo, obrigado pelo carinho, Daniele da Silva de Jardim Goiás, tá curtindo aqui o nosso especial com Luan Santana, nosso registro histórico, Lauane Elias de Uberlândia, Mariana Rodrigues no Urias, Raquel Aguiar no Pontal Sul 2. Claro que tem mais Luan Santana, essa é maravilhosa.

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0: Luan Santana cantada aqui na 99,5. Oi, Richelle, tudo bem? Tá no setor Juliano e Bonfinópolis, obrigado pelo carinho. Curtindo as músicas do meu ídolo, Ana Lopes Vital em Senador Canedo, Cristiane Vitor de Senador Canedo tá com a gente também. Fã do Luan Santana, Maria Inês, Feliz Bina, setor Leste Universitário. O programa tá maravilhoso. Lissa Nonato, setor Pedro, me arrumando para ir pro show. Que coisa boa, minha querida. Começa às 19h30, né? Os portões já foram abertos. Serão abertos agora às 16, né? Liliane Souza, do Maísa 2, tudo bem? Tomando uma cerveja e ouvindo a 99, que coisa boa. Juvercino Francisco, na Bahia, mandando um abraço para todos. Seu pai Agripino, e que está em Caldazinha. Ângela Maria, em São Paulo. Kátia Cristina Pires, em Senador Canedo, mandando um beijo para a filha Maria Clara, que está no quarto ouvindo aqui o especial. Um abraço aqui também para Sheila Carla, no Dom Fernando 1, está ouvindo aqui a gente também, assando a carne. Eduardo da Rocha, Novo Horizonte. Bianca da Silva, Recanto do Bosque, apaixonada nele desde criança, estou acompanhando tudo sobre Luan Santana, passando a tarde com a minha família, ouvindo a 99. Que coisa boa. Muito obrigado pelo carinho, tá? Quem leva presentes agora, o kit do Luan Santana, gente, que kit maravilhoso, kit exclusivo do Luan Santana. O kit tem, ó, agenda, calendário e bloco de notas. O kit exclusivo do Luan saindo aqui de presente. Quem fatura é a Richelle dos Santos Dutra, de Bonfinópolis, Ana Lopes Vital, de Senador Canedo, Nicole Santos Barros, Residencial Solarville, Cristiane Vitor, de Senador Canedo, Maria Inês, do Leste Universitário, e a Laysa Nonato, setor Pedro Ludovico, são os últimos ganhadores dos kits aqui do Luan Santana, nosso especial registro histórico.
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0: Em 18 anos de carreira, o Luan Santana passou de fenômeno adolescente a um dos maiores nomes do sertanejo contemporâneo. Para comemorar essa trajetória e relembrar tantos grandes momentos juntos aos fãs, o cantor reuniu seus principais sucessos no show Registro Histórico. Projeto que está lotando arenas em todo o Brasil e chega nessa tarde no Estádio Olímpico em Goiânia para fazer história mais uma vez. Ao olhar para trás, o sentimento não poderia ser diferente. Luan demonstra uma enorme gratidão por tudo que construiu nesses 18 anos e olha para o futuro com o desejo de seguir fazendo tudo o que se ama. Seguir conectado aos fãs por meio da música.
3: Eu sou muito grato, viu, cara, por tudo que eu já vivi, por tudo que eu já conquistei, tudo que eu costumo dizer que Deus me deu algo que eu nunca pedi, muito mais do que eu imaginei um dia. Então, só que os sonhos, ao mesmo tempo, eles são, a gente precisa estar renovando sempre eles pra gente continuar em movimento, né? A gente sempre tem que ter um propósito, um objetivo, e eu quero cada vez mais continuar levando a minha música e contando novas histórias para as pessoas, escrevendo coisas que toquem o coração das pessoas. É isso que me move. A música me move. A música, ela nunca foi um motivo de sacrifício, sabe? De abdicar de muita coisa pra caramba. Tipo, a música sempre fez parte de mim, ela sempre foi parte do meu ser, assim. E eu não me vejo fazendo outra coisa nunca mais, então preciso continuar contando essa história pra vocês.
0: E aqui a gente encerra o nosso especial Registro Histórico. Beijo grande, que Deus abençoe você e a sua família. Fiquem com Deus. E até semana que vem.

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galera se preparando aí pro show Registro Histórico daqui a pouquinho, né? Já abriram os portões pra entrar. Que legal, gente. Que evento incrível. E que máximo esse esquenta que rolou por aqui, né? Jander mandou bem demais. Que programaço. Um beijo grande pra você. Bom descanso. E eu queria te lembrar que você não faz ideia da sorte que você tem. Sorte de estar aqui, de respirar agora, de existir ao mesmo tempo e com quem você ama, sabe? Sorte de ver o céu mudar de cor todos os dias. Sorte de ter um teto para descansar e ter comida. A vida não é perfeita, eu sei. Ela machuca, decepciona, arranca lágrimas, mas ainda assim é um grande presente. Hoje você acordou. Enquanto em algum lugar alguém pediu por mais tempo e não teve. Tempo para amar, tempo para rir, para errar, para tentar de novo. Você tem agora. E o agora, gente, eu prometo que eu vou continuar batendo essa tecla. O agora é tudo que a gente realmente tem, tudo que realmente existe. Então, por favor, não esqueça que você não precisa ter uma vida perfeita para agradecer ao que você tem, ao que você conquistou, ao que você aprendeu. Só por isso você já tem muitos privilégios. Então, agradeça. Um bom domingo para você. A gente segue com a melhor programação da cidade. Essa é a 99,5, é primeiro lugar em audiência. 4 e 7.

Esse som é uma delícia. Tenho certeza que você vai curtir. Banda Eva. Alô, paixão. Manda mensagem, vai. Quero mandar beijo pra você. Abraço. O que você tá aprontando nesse sol em domingo aqui em Goiânia? Hoje tá liberado pra você mandar seu beijo e seu abraço, como todos os dias. Pra participar em 985-98-9950. E se você tá querendo saber das promoções, vai lá pro site. Lá tem todas as informações. Rádio 99.5fm.com.br.

Flash, Lucas e Igor, 4h25 se hidrate, a palavra do dia, né? Com esse calorão que tá fazendo em Goiânia, não só em Goiânia, né? Quase em todo o Brasil. 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

0: Esse sol também é uma delícia, né? Leonardo, coração espinhado aqui na 99,5. 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
14: Agora 4 horas 41 minutos. Ótima tarde pra você que tá ligado com a gente. Bora de música? Tá chegando mais. Aliás, essa música aqui, ó, é do Júnior Gomes, do Vitor Reis, do Edu Valim e do nosso querido Zé André. Cadeira Cativa, 4h41.
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0: Obrigada.
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2: Tô vendendo beijo. Se lembra dessa, né? Humberto e Ronaldo no seu domingo, vendendo beijos pra você, ó. 4h48.

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1: Você acredita que eu já passei por isso algumas vezes? Todo mundo já passou por essa história. Desce só.
2: Que mora em prédio, né?

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0: Eles que são os queridos, Danilo e Davi, não mexe nas minhas gavetas. 5:01, a Richelle dos Santos de Bonfinópolis está ligada com a gente, a Nicole Santos do Solarville, o Túlio do Santos Silva de Goianira, motorista de aplicativo, tá lá curtindo a melhor programação do domingo. Muito obrigada, Túlio, pela companhia, bom trabalho para vocês, juízo aí no trânsito. O Willis do Santos Soares, também motorista de aplicativo, disse: boa tarde, Bruninho, o meu presente é estar na sua companhia nessa tarde maravilhosa, você é sensacional. Ai, Willis, que isso, não mereço, mas agradeço, obrigada pelo carinho, sensacionais são vocês, saibam disso, viu? Beijo grande. A Flávia Alves Cruz, da Vila Redenção, tá ligada com a gente. A Jane Ribeiro, queridíssima, da Vila Redenção, também já chegou por aqui, sintonizada. A Aline, tá super sintonizada com a gente, pediu um som aqui. Aline, vou indicar sua música aqui na programação. A Ellen Cristina, da Fonte das Águas, também tá ligadinha com a gente. Um beijo enorme. Renato Cavalcante Dourado, tá sintonizado. O José Daniel de Campo Grande. Bianca da Silva, do Recanto do Bó. A Irondina Maria Marques, Marcos Antônio, Condomínio Santa Rita. Bruna, não desperdice a energia com ódio ou ressentimento. Ame incondicionalmente, permita-se perdoar. A paz interior é o maior presente que podemos oferecer a nós mesmos. Uma ótima tarde de domingo, Marcos Antônio, Condomínio Santa Rita. Um beijo, obrigada. Milton César do Nascimento, tá ligado com a gente? Jardim Canedo, 3. Vandamar Monteiro, na Vila Mauá. A Sandra Nurias Magalhães, Sandrinha, um beijo grandão pra você. Douglas Lustosa, do Jardim Colorado. Rosinaldo Silva, do Garavelo Parque. A Rita de Cássia, Tereza, do Curitiba. O Fernandes, do Parque Amazônia. A Yasmin Carvalho, do Garavelo. Flávia Maria tá ligada com a gente, no Jardim Liberdade. E um beijo também carinhoso pra Viviane Cavalcante, do Estrela d'Alva. Ah, e o Rogério. O Rogério, do Jardim Liberdade, também tá por aqui. Obrigada, Rogério.
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1: Agora 5 horas 34 minutos. Eu queria te lembrar que você ama porque o amor está em você. Você se diverte porque é uma pessoa divertida. Você se sente feliz porque é uma pessoa feliz. Você dá o melhor de você porque você é essa pessoa.

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pra você. Aliás, último domingo de setembro, né? Gratidão, é o que a gente tem que lembrar, viu? Muita coisa a gente viveu, mas estamos aqui. 5h44, corpo nu, som de panda, ele que vai fazer um acústico agora, em outubro, no dia 7, aqui na 99,5.

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2: Vocês estão falando besteira.

0: Diego e Victor Hugo, Moça Pra Casar, esse é o nosso Toca Tudo.
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0: Abandonado, Exalta Samba.

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4: Imagina só, você ser muito, muito fã, assim, de um artista. Você amar aquele artista desde quando ele começou, onde ninguém acreditava muito no potencial dele, sabe? E de repente você tem a oportunidade de encontrá-lo. Primeiro encontro, assim, e de repente você briga com essa pessoa. Gente, história real, vocês acreditam? Esse relato veio a público depois da trágica morte do cantor Rick, né? Neste mês, vítima de um acidente de helicóptero. O cantor Eduardo Costa, ele contou numa transmissão, assim, ao vivo, que ele conheceu o seu grande ídolo e amigo, o sertanejo Rick, no meio de uma briga feia, assim, ó, por conta de futebol. Tem noção? A história é um caos daqueles, que não é mentira, né? Ele disse que é real e isso aconteceu e que ele ficou muito envergonhado, porque antes ele tinha um estupim muito curto e o Rick também, ele não tinha muita paciência e os dois, depois de se tocarem no futebol, de empurrar um ao outro, começou uma discussão. E aí ele falou que se arrependeu e teve uma pessoa que entrou no meio dessa história toda e refez essa possível amizade que aconteceu depois, né? Loucura, né? 6:02. Já pensou se fosse com você? Você vai conhecer seu ídolo e briga com ele? Mas aí deu tudo certo. Depois eles ficaram amigos, tá, gente? Inclusive, o Eduardo gravou algumas composições do Rick.

de pessoas. Cerque-se de pessoas que fazem a vida parecer mais leve. Gente que não mede valor por etiqueta, gente, mas por caráter, sabe? Que enxerga a beleza de um pôr do sol, de um café coado na hora, do cachorro que passa abanando o rabo. Gente que não precisa de palco para ser feliz, porque carrega luz própria. São essas almas simples, generosas e livres que lembram a gente de que viver não precisa ser complicado, basta ser verdadeiro.

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Chegando música de Bruno e Marrone. Bom domingo pra você, ótima noite. Que essa semana seja maravilhosa, que o mês de outubro seja incrível, do jeito que você merece.

0: Agora 6h29, boa noite. A Poliene, queridíssima, lá do Jardim Novo Mundo. Oi, Bruna, a programação tá top. Toca tudo, tá bom demais. Ai, que bom que você tá gostando. A Viviane Cavalcante tá no Estrela d'Alva. O Elismar Soares no Buena Vista 1. Obrigada pela companhia. Francisco Wellington. É, ele que é do Fim Social. Oi, Bruna, manda alô aqui, ó, pra Sônia, Geraldo, Carol, Miguel e Antônio no setor Morada do Sol. Beijo pra todo mundo. A Kênia, da Cidade Jardim. Oi, Bruna, sua linda, tudo bem? Tô em casa, cuidando da minha netinha, Mariana, mas tô ligadinha no Toca Tudo. Um abraço pro meu marido Luciano, pra minha netinha Mariana, que tá fazendo arte aqui. 8 meses, mas é bem levada, já engatinha pela casa toda e fica em pé segurando as coisas. Quem aguenta, vovó? Kênia Cristina, Cidade Jardim. Kênia, um beijo grandão, que delícia de fase, né? Aproveita muito. Oi, Bruna, todos da rádio, um beijo aí. Aqui é o Júnior do Condomínio Portugal. Eu e a minha esposa e o nosso bebê Theo estamos em casa ouvindo Toca Tudo. Valeu, Bruna. Ah, que legal. Beijo pra vocês. Oi, Bruna. Estamos aqui. Eu, Henrique, Ana Beatriz, Maria Alice, ligadinhos, desejando uma semana muito especial. Que a sua semana seja especial, assim como você é pra nós. Nossa, Vânia. Você também é muito querida e especial. Saiba disso. Vânia Alves, do Santos Magalhães, residencial São Leopoldo. Um beijo. Rogério, do Jardim Liberdade. Tá ligadão com a gente? Nair Souza. Souza, do Jardim Tiradentes. E um beijo carinhoso pra Selma Maria, do Residencial Rio Araguaia.
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1: 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Ai, um alô especial pro Silvio Clay, que tá ligadinho com a gente. Que legal, tá aí nas ruas da cidade. Mas tá conferindo aqui o Toca Tudo. Esse programa é legal por isso. Toca de tudo, né? Todos os ritmos atravessam a programação. 637, Silvio Clay, obrigada pela companhia, tá? Ótima noite pra você. Bora de música, chegando Guilherme Santiago e a gente continua até as 8 da noite, juntinhos por aqui. Tem Sunday Night, a partir das 8.

0: Agora 6h46, é assim que a gente encerra esse bloco, tá? Faltando Amor é o som de João Paulo e Daniel. E só pra te avisar, tá chegando acústico, viu? 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E a gente volta já já. 99,5.
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0: Agora 6h53 de volta. Bora de música. Tem um bloco maravilhoso. Aliás, várias músicas maravilhosas. E só lembrando que hoje às 8 da noite tem Sunday Night, viu? Esse programa que a gente ama. E um beijo carinhoso para as pessoas que vão lá pro meu Instagram pessoal e que mandam um beijo por lá. Bruna com dois N's, Fabrina. Um beijo, obrigada pelo carinho de sempre, gente. Bora de Cleiton e Camargo.

0: 7h19, cadê aquele amor? É o som do Jean Giovanni. O intervalo, rapidinho, mas já já, gente, tem o último bloco aí, ó, do Toca Tudo.
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E aí, tudo bem? Como é que tá seu domingo, hein? Eu só te garanto que aqui sempre fica melhor. Daqui a pouquinho tem o Sunday Night na programação. Meu Deus, gente, que isso, é domingo, né? Mas calma aí, que daqui a pouquinho tem mais música, eu trago mais música pra você. E essa aqui, aliás, é uma das mais pedidas na programação. Bora, Diana Castela?

7h34, eu fico me perguntando se de repente 20 mil reais caem no seu bolso agora. O que, que você vai fazer, hein? É procedimento? É viagem dos sonhos? Vai pagar conta? Vai fazer aquela reforma? 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Tô boazinha hoje. 7h35.

7h55, o programa tá acabando, mas vamos fazer o seguinte, vamos fazer um trato. Eu te encontro amanhã, a partir das 4, porque eu não te esqueço. Eu volto. Juliana, querida, mandou um vídeo aqui, uma foto muito linda dos filhotes. Ela que tava lá comemorando o aniversário da filhota Yasmin. Yasmin, parabéns, felicidade, viu? Um beijo grandão pra você. A Selma Eulina tá no Jardim Petrópolis, o Erivaldo Ferreira, em Veredas dos Buritis. O Willis do Santos Soares disse que sempre tá ouvindo a gente. Um beijo grandão, obrigada pelo carinho. Pra Gorete, pra Renata, pro Renato. E o Sérgio Mendes tá em Brasília, curtindo a programação. Gente, vou nessa, desejando pra você uma ótima noite de domingo. E que essa semana seja uma das melhores semanas da sua vida, tá? Outubro já bate na porta e a gente se encontra amanhã a partir das 4. Beijo carinhoso. Meu amigo Giliate está chegando. Adiós, revedere, te sayonara, goodbye. Hasta la vista, revoir. Bye, bye. Tchau, fui.

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3 minutos, domingo, Sunday Night no ar, são 8:03, 27 de setembro, começando mais uma super edição do nosso programa, que é maravilhoso e fica melhor ainda com você do outro lado do rádio. Vem comigo, vamos juntos até meia-noite por aqui.

boa companhia da minha amiga Bruna Fabrina é o meu convidado especial. Vamos juntos. Mande a sua mensagem, deixe o seu recado. Nosso WhatsApp é o 985989950.

99, 8 e 24, Sunday Night com LS Jack, sem ar. Uma ótima noite pra você que tá ligadinho com a gente. Passou por aqui New Kids on the Block, Please Don't Go Girl, Roupa Nova, Sonho, Gary Barlow e Chicago. A primeira, If You Leave Me Now, música de 1976. Ótima noite, um bom domingo pra você, bom início de semana. Muito obrigado pela companhia, pelo rádio ligado, você que tá em casa, no trabalho, no carro. Vamos juntos por aqui até meia-noite, nessa viagem gostosa, né? Pelo túnel do tempo, recordando canções maravilhosas. Um abraço pro Marcos Rocha, que tá ligado com a gente no centro, ligado na programação, né, Marcos? Deixo um abraço e um beijo pra Maria, que também tá ligadinha com a gente no Jardim Novo Mundo. Valeu, Marcos, valeu, Maria. Um abraço pra vocês, ótima noite. Renato Cavalcante, Vila Nova, obrigado, Renato, um abraço. Nilzete Rabelo, Anhanguera 2, oi, Nilzete. Tudo bem com você? Beijo especial. Boa semana. Michele Maia também tá ligadinha com a gente no Balneário Meia Ponte. Um grande beijo para você, Michele. O Marlon Pereira. Alô, Giliade, aqui é o Marlon Pereira do Santo Antônio, bairro Santo Antônio, em Aparecida de Goiânia. O programa começou bom demais, hein? Eu não perco um domingo sequer. Obrigado, Marlon. Bom ter você com a gente. Obrigado pela amizade, pela companhia. O professor Sidney tá em Leopoldo de Bulhões, fechando o domingo com a gente, né? Obrigado aí pela companhia. Giliade, relembrando essas músicas inesquecíveis através do Sunday Night. Um abraço a vocês e aos colegas colaboradores do CIMEI Alda Long em Leopoldo de Bulhões. Um abraço para vocês, então. Bom descanso e uma semana maravilhosa. Luciana, Luciana do Colina Azul, chegou por aqui, né, Luciana? Tá ligadinha, rádio ligado por lá. Ela é fã do Phil Collins, daqui a pouquinho vai tocar o Phil Collins, tá, Luciana? Um beijo pra você, obrigado pela audiência. Leonardo Florentino, Jardim Tiradentes, na escuta. Obrigado, Leonardo, um abraço pra você. O Joviano, tá em Anápolis, no descanso, né, Joviano? Em casa, com o rádio ligado, um abraço pra você. Erivaldo e Gorete, acompanhando também o Sunday Night no Veredas dos Buritis. Abraço pra vocês, ótima noite, bom início de semana. 8h27, mande a sua mensagem 98598-9950.

Essa é linda, hein? 1985, clímax. A início, tema da novela De Quina pra Lua. Quem se lembra, hein? Ótima noite pra você, um ótimo domingo. A Ju tá ligadinha com a gente, né, Ju? Beijo carinhoso. Giliade, começou muito bem o nosso Sunday Night. Eu, Nando e Tutu ouvindo vocês. Obrigado, Ju, Nando e Tutu. Um abraço pra vocês, ótima noite. Marcos Antônio tá lá no Santa Rita, Giliade. Uma semana abençoada a todos, né? O Sunday Night começou muito legal, muito lindo o programa. Obrigado, Marcos. Abraço para vocês do Santa Rita. E o Wellington Olímpio. Wellington Olímpio, Aparecida de Goiânia, tá ligado com a gente. Obrigado, amigo. Grande abraço, ótima noite, tá? 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
0: 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Uma ótima noite pra todo mundo. Roberto Carlos no Sunday Night.

0: Mais uma linda canção no nosso Sunday Night 99, Air Supply, Every Woman in the World. 1980, né? Bela saudade. 14 bis, espanhola, Bruce Springsteen e também Roberto Carlos à volta. A gente volta depois do intervalo, né? Com muito mais músicas pra você. Bom domingo, boa semana.
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